0: Esse é o nosso especial Bro, só com rock nacional da década de 80, aqui no nosso 80 por hora. Esse foi o nosso primeiro bloco, certo, Cássio? Combinadíssimo? Daqui a pouquinho de volta, bem rápido, com a continuação desse nosso especial aqui no nosso 99.9.
1: Segura aí. 9 horas e 6 minutos.
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0: Estamos de volta com 80 por hora aqui na nossa rádio pública. É a nossa viagem musical pelos anos 80, que hoje está especial. Só com o rock nacional da década de 80. A gente fala do Brock nesse programa de hoje.
16: E Natália, agora o Brock vai para Brasília. Você do lá que vem o pessoal do Legião Urbana, Fleb Hood e Capital Inicial. Legião que chega com o clássico Geração Coca-Cola.
0: E logo depois, Cássio, Fleb Hood com Até Quando Esperar e ainda Capital Inicial com Independência.
16: Vamos embora, pau na máquina, meu querido.

0: acabamos de ouvir aqui no 80 por Hora, no nosso especial Drop, nesse programa de hoje, Independência com Capital Inicial, Até Quando Esperar, Plebe Rude e ainda Legião Urbana com Geração Coca-Cola.
1: Pois é, Natália, do Sul, principalmente do Rio Grande, Natália, não tarda a aparecer um som de nomes como Engenheiros do Havaí, Nenhum de Nós, e Uns e Outros, para representar o Sul desse rock brasileiro. E de Engenheiros do Havaí a gente escuta agora Ouça o Pedido, Não Ouça Ninguém.
0: Logo depois, Nenhum de Nós com People Are One e ainda Uns e Outros com Carta aos Missionários.

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0: A gente ouviu de uns e outros cartas missionárias, e ainda Pinto Aiwan, como um de nós, e Engenheiros do Havaí, com ouça o que eu digo, não ouça ninguém nesse nosso especial rock brazuca aqui no 80 por hora de hoje.
1: Cássio, e quando a gente fala de rock brazuca, a gente não pode deixar de lado aqueles artistas que fazem uma linha mais punk, não é isso? Então a gente vai conferir bandas, o som de bandas como Os Replicantes e The Fala, e ainda Lobão, que passou por muitas bandas, mas acabou estourando mesmo na carreira solo.
0: Pois é, Natália, a gente vai ouvir agora O Futuro é Vortex, com Os Replicantes.
1: E logo depois, The Fala com Ferida e ainda Lobão com Vida Bandida.

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1: E assim fechamos o nosso especial Broco de hoje, aqui na nossa 99.9.
2: Estou com orgulho, viu, Natália? Estou com orgulho do Brasil nesse especial. Vamos terminar com o hino nacional.
1: Aqui,
2: eu tô tão patriótico com esse programa de hoje.
1: Mas foi um ótimo programa, relembrando músicas que marcaram muito a juventude roqueira dos anos 80, que tanto tinha falado ali com suas letras.
2: Pois é, Natália, e na próxima semana, eu prometo, tem mais 80 por hora aqui na 99.9, programa, como eu digo sempre, o programa da família brasileira, que é produzido por Natália de Vivi, e acompanha aqui também na bancada, esse que nos fala, Cássio Shoa.
1: Combinadíssimo, Cássio Shoa. Então, semana que vem, sem falta, às 9 da noite, a gente se encontra aqui. Fechado?
2: Até lá.
0: Horas e 2 minutos.
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9: 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Então chama a galera, convida, porque a festa vai ser linda. 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

pra cá, menino.

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0: 10 horas e 36 minutos.
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0: 11 horas e 11 minutos.
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1: 11 horas e 49 minutos.
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4: A ópera em Campanello vai ser do dia 3 a 6 de setembro no Teatro de Santa Isabel. Os dias 3, 4 e 5 vão ser às 7 da noite e no dia 6 às 5 da tarde. Os ingressos podem ser comprados pela internet através de uma página que está no Instagram da 25 Produções, no Instagram, @25produções. É uma oportunidade de conhecer a ópera, de ter essa experiência realmente e se divertir com amigos ou família, ou sozinho também, porque não, realmente está muito divertido.
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Meia-noite e 16 minutos.

0: Meia-noite e 33 minutos.
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0: Meia-noite e 54 minutos.
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0: Uma hora e 12 minutos.
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0: 1:33.
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0: 1:59.
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Salve, meu mestre, Batista Bandeiro, minha comadre, Almira Castilho.

Até o próximo.

0: 2:19.
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essa música, tô oferecendo. A uma gata sofri, até hoje, nunca mais me esqueci. Mas como a vida é assim, perdeu, ganhou. Agora eu vou cantar pra vocês, galera, que moram na cidade bela, chamada Ozeão.

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3 horas e 20 minutos.

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0: 3:38.
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0: 3:55.
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0: 4 horas e 33 minutos.
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4:53. 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

5 horas e 14 minutos. 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

0: 5:35.
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0: 5:56.
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Enquanto nós tivermos a capacidade de entender a mensagem do Verso, enquanto gozarmos da cultura,

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Você é poeta? Teremos todo o prazer em divulgar os seus poemas neste programa. Estamos à disposição de todos os poetas. E se você admira poetas, também pode enviar poemas a este programa. Estamos aqui todos recebendo.

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E amamos juntos, e depois na sala, adeus, eu disse do nutrimento na fala. E ela, correndo, murmurou-me, adeus. Na noite, pedi adeus e me recostei. E da altura saindo um cavaleiro, ainda beijando uma mulher sem véus. Era eu, era a minha pureza. Adeus, me disse conservando a presa. E ela, entre um beijo, me mandou adeus. Passaram tempos, séculos de delírio, prazeres divinais, gozos do empírio. Mas um dia, volvi aos novos amigos. Partindo disse, voltarei, descanse. Ela chorando mais que uma criança, era em soluço, murmurando, adeus. 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

Vamos agora apresentar o poema do nosso prezado filho e poeta, Patrício Oliveira, Alma e Vida. Perguntaram-me uma vez, por que os poetas sofrem a vida? Como responder se a noite triste, misteriosa, ela traz em si mesmo todo o mistério do ser humano. Esta revela-se sempre sombria. Às vezes, escurece a alma. Nesses momentos, os poetas sofrem. Às vezes, escurece a vida. Então, surge o sofrimento físico. Agora, entram outros personagens. São aqueles que sofrem de noite e de dia, sem saber onde acostar a cabeça e encontrar um pedaço de pão. Ainda assim, prosseguem no roteiro que Deus

Palavras de Antônio Nobre. O teu retrato. Deus fez a noite com o teu olhar. Deus fez as ondas com os teus caminhos. Com a tua coragem, os castelos que pões em defesa no meio do mar. Com o sorriso teu, fez o luar. E o sorriso de noite, o verdão. Eu que andava pelo mundo errante, dominando por dentro do meu vida. Do céu de Portugal, fez a tua alma. 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

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Todas as semanas, neste mesmo dia, nesta mesma hora, um poema de J.G. de Araújo Jorge, enviado pelo nosso ouvinte, Patrício Oliveira. Nasci trazendo na alma estranha confusão, cujo às vezes da vida nunca se escapou. Adoro o meu silêncio, odeio a solidão, e desespero achar que me amo e me conforto. Há instantes em que sinto a necessidade de fugir, mas alguém me diz, viveis com tempos. E é a custo que consigo, em tão forte ansiedade, amarrar-me e prender-me com os próprios livros.

para você mesmo. 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Você que é poeta, envie os poemas que nós apresentaremos aqui neste programa com todo prazer. Viva agora em breve contato.

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vida de Emerson Sarmiento. Passeando pela tarde triste, avistava o sol que morria, crescia a noite que partiste, e uma saudade na alma nascia. Vagando pelo mesmo melodia, um sorria, sentiu a Deus, afogando versos e melancolia, na vasta agonia dos olhos meus. A sintonia triste que apareceu, cantando com os pássaros de arrebol, encarnados, voam sob a luz do sol. Quando, sob os verdadeiros raios, levamos essa saudade em sua partida.

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Vamos apresentar agora o poema de Fabrício Oliveira, Desencontro. Na emoção daquele encontro, percorremos caminhos e sonhos. Do que surgiu nesta peregrinação, envolvemos na decisão. Ao nosso lado, sempre presente, o que devemos repartir, não se fala em destino, porém na missão. Em vão indagamos se os céus refletem esta nossa questão que remexe o coração. Pois ao buscar o encontro, iremos corretamente atingir o desenho.

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que eu amo em você é esse seu ar de meiguice, esse tom de falar com tanta suavidade, é esse olhar de carinho inundado de luz e de felicidade. O que eu amo em você são esses olhos mansos, pedacinhos de um céu todo cheio de luar, e as suas mãos pequenas, como duas conchas, dessa que andam bordando a areia na sua vida. O que eu amo em você é essa fragilidade dos gestos na inquietude viva do seu ser, é essa doçura negra, esse sorriso grande que aflora sem querer e seus lábios brincando sem que possam entender. O que eu amo em você é essa graça tristonha que às vezes você põe o que Deus e o que faz. A expressão indecisa e vaga de quem sonha e entender quase excessivamente e não solta mais. O que eu amo em você é essa volúvel beleza que um momento está viva e outro instante morrendo. É esse orgulho sutil que ainda a torna mais linda. É tudo isso afinal, e é muito mais ainda, porque não disse nada. O que eu amo em você é essa facilidade de me contrariar, de fazer quase sempre aquilo que não quero e que você deseja, sem me magoar sequer. É essa maneira sua de cuidar e graciosa, é esse poder estranho, essa atração.

Vamos agora apresentar o poema do nosso protagonista, o Eduardo Carleta, do seu livro Missão do Brasil, Meu Batismo Sobre.

aprovado nos vexames da vida, você chegou sem dizer nada e ocupou um recanto vazio da nossa sala. Como se nada talvez começasse a vir. Sua melancolia para mim, quebrando-me o receio de me estranho, foi o primeiro passo, mas você recuou. E o segundo, você ficou de pé. Procurei seu nome, durando, curtindo, malhado, lindo, me chamo, enfim. Você disse que era bom para mim. Ferido pela sua indiferença, procurei um apelido. Rabur, Caspen, Flamengo, Maricela, mal cheiroso até, e tirando-me com ternura, como se compreendesse meu esforço, adormeceu sozinho e ali morreu, porque seu nome era apenas Solidão.

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senhoras e senhores, chegamos ao final de mais uma audição do programa Verso e Melodia, levado ao ar aqui na Rádio Universidade, da Universidade Federal do Rio, todas as semanas, neste mesmo dia, neste mesmo nome, é o encontro da poesia com a música. Se você é poeta, nós teremos todo o prazer em divulgar suas poesias neste programa. Até a próxima semana. Esteja com os senhores.

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0: vamos apresentar hoje o programa da oração, das ações e com depois o vídeo. A primeira gravação data de 1910. É a serenata de Arjun Mira e a Bernardo Tavares que cantou Glória a Deus. Depois, Por que me abandona? De Vanderlei e Arthur Castro com Francisco Alves. Oração de João de 1929. E depois teremos de Nelson Ferreira com Nelson Gonçalves. Oração de 1945. Silêncio.
1: Renata, cantada pelo Mário, para casa é o nosso amigo.

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invocação. Nas relações originais dos compositores do caminho. Onde agora a música de Raul Moraes na Praia, para os outros planejos. Relação de 1927. Depois, a linda cidade externa de Castelo, que pega a lei. Relação de

vivemos na praia de Raul Moraes, Augusto Mendes, a linda cidade eterna e partida com

problema, provocação. Os valores com a música, os valores da vida, com os espíritos, com os próximos 9.650, se todos soubessem, depois, o guarda, o Roberto Carvalho, e o Roberto Carvalho.

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Maria Bethânia, por Deus, é

chegamos ao final desta audição do programa Borra da Fita, gravada ao ar todos os sábados e domingos das 7 às 8 horas da manhã. Na audição do domingo, as bandas de música de todo mundo. Até o próximo programa.

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1: Alô, senhor do Caminho. 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Dessa vez a gente vai receber o Grupo Terra, Maria Pagodinho, Vivian, Júnior Vélez e o chefe Thiago da Estado, do restaurante Repetel, é o responsável pelo prato do dia. 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
4: com 8 horas.
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12: Alô, bom dia, Pernambuco, bom dia, ouvintes da Universitária. Está no ar o Forró Modó. Espaço de luxo para o forró, a cultura popular e a tradição, aqui na 99.9 Universitária de Anjibus. Forró Modó, cultura, música boa, sem prazo de validade, tudo você encontra aqui, com a Silene Araújo até às 10 da manhã. Um cheiro grande, bom dia, com toda alegria, sintam-se todos abraçados e abraçadas, e entrem. Entrem aqui no nosso coração e deixe eu entrar na sua casa, no seu carro, a minha voz, com a música boa, a música e a nossa tradição. E como sem tradição, sem cultura não existe. Então abrindo o Forró Modó, com Cirandas de Tupinambá. Vamos ouvir Rico Serafim, Balanço do Mar e Jorge Ciranda de Luz, Seleção.

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1: Eita, volta, só rouba não. Lembrando a você que hoje nós temos entrevista maravilhosa, sensacional, direto de São Paulo. Entrevista exclusiva com Caju e Castanha. Castanho, líder da dupla, falando um pouco da sua vida, contando as novidades e fazendo perguntas que vocês vão adorar. Curiosidades da dupla Caju e Castanha e também lançamento de Caju e Castanha no Brega. Antes esses meninos já são bregueira anos. Então daqui um pouco você não pode perder, tá? É exclusiva. Vamos que vamos. Continuando com Robadó, Luz Gonzaga, Gonzaguinha, Pai Filho, A Vida de Viajante e Quinteto Violado, Palavra Aceita.

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0: 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Bom, hoje ninguém conhece um pouco da estrada com a simplicidade que você passou pra mim. Sendo assim, a gente canta que é melhor. Como é que é a canção da estrada?

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89.9 Bom dia, com toda alegria, com toda energia boa para todos vocês. Ligadinhos, ligadinhas, com Forró Bodó, Forró Bodó. E no próximo mês completo 15 anos no ar. E você, amiga, amigo, gente que está do outro lado, forrozeiros e forrozeiras de plantão, são os responsáveis pela Silene Araújo estar aqui, continuando aqui, 15 anos, tocando música boa, sem prazo de validade. Você faz parte dessa história. Estamos preparando uma surpresa para vocês, para os nossos ouvintes. Se liga aí, tá? E daqui a pouco tem entrevista especial com Sargento Castanha. Castanha falando da sua vida, contando as suas histórias engraçadas, suas histórias de vida e tocando as músicas novas por aqui. Então vamos de volta para o Luan Forró Bodó. Vamos ouvir Maria Lafaiete, Arrasta Pé, Retalhos, Pérolas de Gonzaga. E em seguida, cantoria para Gonzaga, o Silene Araújo.

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0: vamos ao pequeno intervalo, um minutinho, não muda de estação, por favor, tá? Tem a entrevista em seguida, esse pequeno intervalo da entrevista com Castanha, diretamente de São Paulo.
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1: Voltamos a apresentar.
3: Oi, tá bom? A Ramadá. E a todos vocês, entrevista com Castanha, falando da dupla Cazu e Castanha, diretamente de São Paulo, contando um pouco da história, contando música nova. E vamos perguntar algumas coisas e ele respondeu tudo. Então se liga aí, tem bomba! Bom dia, Castanha, com toda alegria. Que bom te receber aqui mais uma vez no Forró Bodó. O Forró Bodó precisa completar 15 anos e você já teve no Forró Bodó, em várias possibilidades. Em São Paulo, gravei Cazu e Castanha no Forró Bodó, quando gravei o Roberto Leal também. Também você esteve, estivemos na sua casa, estivemos lá aqui no estúdio. Você faz parte da trajetória do Forró Bodó. E Castanha, esses 15 anos, muita coisa mudou, né? Era CD pra lá e pra cá, a gente viajava, levava aquele montão de CD, hoje não precisa mais, então o mundo tá muito mais globalizado, muito 15 anos e as mulheres muito mais empoderadas. E aí, é que podemos falar sobre Cazu e Castanha, a sua história, conte aí pra gente o que mudou na vida de vocês nesses 15 anos.
4: Bom dia, bom dia, minha querida. É uma honra muito grande estar falando com você, porque a dupla Cazu e Castanha faz parte. Faz parte, né, do Forró Bodó. Primeira entrevista, eu lembro que foi em casa, né? Foi em casa, né? E a segunda foi nos estúdios aí, né, da rádio. Foi uma alegria. Você faz parte da história do Cazu e Castanha, porque, primeiro, você conhece toda a história da dupla. Você sabe tudo porque nós tivemos a honra, né, de viajarmos juntos, né, vários anos, Cazu e Castanha, Silêncio Araújo, né, Jorge Portugal, Boneca Sundi e Júnior, que aonde chegava era muito doido, né, aí no Nordeste, aonde chegava. Então, você conhece a história inteira da dupla Cazu e Castanha. Agora, durante esses 15 anos que a gente, né, não praticamente não tivemos mais, depois desses 15 anos que você pergunta aí do Forró Bodó, como é que foi durante esses 15 anos, né, que se passaram, 15 anos que passou rápido, senhor, e eu estou ficando velhinho. Olha, mas com os 15 anos, primeiro, né, o Cazuzinho veio uma proposta de Deus, né? É um menino que vem viajar com Deus, você sabe da nossa fé, você conhecia muito bem a minha mãe, né? Que é uma mulher de muita fé, e tudo que ela profetizou na vida, da dupla Cazu e Castanha, graças a Deus, tudo isso está acontecendo e já aconteceu. E muita coisa ainda vai acontecer. Porque a promessa de Deus, se não é no caso de Deus, é quando é de Deus, não cai, mas não cai mesmo. Não está com Deus, não cai. Eu tenho até uma palavra que eu falei do tempo de aula, quando o cara cara com ele, e eu dizia que durante esses 15 anos que você me perguntou, né, das coisas que aconteceram, Cazu e Castanha, qual é o seu segredo? E vocês, é que você, até hoje, 50 anos de carreira, está no 49, mas 50 anos de carreira que vão completar agora, com o ano passado, né? E você ainda continuar fazendo sucesso por esse Brasil agora. Pensa. O segredo não é a dupla Cazu e Castanha que fala. O segredo é Deus que fala. Aquele que me honra, que honra a mim. Também aqueles que me desprezam serão desmerecidos. Quando ele fala desmerecido, então a pessoa desmerecida é desmerecida de tudo. Então, mas quando você honra a Deus, você não tem dúvida, você tem certeza do que vai acontecer. Né? E eu naquele momento eu chorava e ele perguntava a mim, porque você se emociona, que chora, que seja, porque você jogou a palavra aí, né, que já está fazendo praticamente uns 3, 4 meses, que vocês queriam que a gente viesse aqui no programa, e realmente a gente estava sem venda para vir no programa. Quando eu cheguei em São Paulo, eu, né, a situação aqui era muito difícil, eu não passava muita porta na cruz. E hoje você fala uma coisa dessa, então é emocionante tudo isso que eu falei. Olha, um dia vocês ainda vão, né, a maior televisão do país, vai correr muito atrás de vocês e vocês não vão ter tempo para ela. E isso aconteceu, né, há 2 anos atrás, há 2 anos já, porque foi a novela, né, Mato Sertão, que foi tão escrita como o Carlinhos Sertão fazia, ela sempre abria a novela e encerrava. E a direção veio em cima, né, a direção do Rio, e a gente estava contratado pela Rede Record para ver se canta comigo. E ele não sabia, rapaz, caramba, e a gente teve que dar não. E eu lembro que essas palavras foram ditas no programa que a gente veio na TV Jornal. E a gente vindo ali na praça, 3 de maio, é pequenininho. Minha mãe andou e disse, vocês um dia, vocês ainda vão ser chamados para outro lugar. Muitas televisões vão correr atrás de vocês. E isso aconteceu. Então, a palavra de Deus não vai mudar. Tá certo? Agora, se a gente relembrar isso, né? Isso tem muitas músicas, né? Hoje são praticamente quase 30 discos gravados. Mais de 30, entre filmes, entre muitas coisas, né? Que a Tuca fez depois desse filme. Então, vamos ouvir, né? Vamos ouvir aí um forró bem animado, que é a Tampa e a Panela. E depois da música, que a gente pode tocar aí, só relembrar, leve parte da cama, que a Tuca Carlinhos Cachê também é gravada. Tá bom?

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1: Silene Araújo.
2: Tá falando uma especial Fazendo Café, fazendo essa entrevista exclusiva lá de São Paulo, com tantas histórias para contar. Que castanha, como foi seu homenageado? Como foi para a dupla Fazendo Castanha, meninos daqui, de Pernambuco, que não são de Recife, mas sem Recife no coração, mas adotaram Casa Amarela como a sua grande casa, né? Como foi receber essa história, essa homenagem de São João do Recife depois de tantos anos de carreira? Conta aí pra gente.
3: Oi, Silêncio. Olha, eu, essa né, quando veio aqui com essa homenagem pra mim, né, e pra o Cajuzinho, e pra o Cajuzão, que está no outro plano, como falava o Rolando Godinho, né? É, aqui fora do combinado. Pra gente, eu recebi ela, é, foi assim uma notícia maravilhosa. Eu lembro que eu estava aqui no shopping, você falando do Teatro Municipal, e aonde eu tenho hoje, é pro é, meu estúdio de gravação, onde praticamente é pegado ao Teatro Municipal. Eu tenho um estúdio de gravação hoje, onde eu gravo bastante gente, né? Ali praticamente ao lado do Teatro Municipal e ao lado do Shopping Light. Inclusive tem um estúdio agora. Né? É um estúdio de gravação, é um estúdio próprio, tá? E graças a Deus, e também moro aqui, praticamente perto, até aqui na Higienópolis, né? Você conhece bem, é, tem 15 minutos andando para né? O Teatro Municipal. Mas com você, eu não estou muito bem, né? O Cajuzinho Castanha, além dessa homenagem que a gente recebeu, né, que foi agora 50 anos de carreira, e muitas pessoas perguntam, Cajuzinho Castanha, você foi homenageado aqui em Recife, né? Mas se eu for receber essa ligação, eu lembro que eu estava no shopping, como eu tinha falado na história. Eu estava no shopping e aí o Marcelo falou, me ligou, Castanha. Eu te encontro porque eu te acanuto. Eu te encontro. Tudo bom, meu irmão? Eu disse, tudo bem, meu filho. Você pode vir aqui. Eu disse, como é que é só? Nós estamos com a agenda aqui, muito apertado. Aí ele disse, papai, não pode vir. Eu disse, nossa, meu irmão, peraí, vou lutar aí com todo mundo entrar. Também maravilhoso. Gente boa, né? E hoje a gente virou amigo. Né? Amigo de irmão dele, né? Canuto virou um amigo da família, tanto ele como a família dele, a esposa Roberta, filho Canuto, Marcos, Marcelinho, Nenê e Milu Regalho. Aí André Brasileiro. Aí André ficou também. Aí eu disse, André, já me ligou com o nome. Não, você tem que vir. Vem. Eu disse, então eu vou. Eu surpresa pra você. Tá bom? Beleza. Você viajou. Um dia pra outro. A gente foi Recife. Pai de São Pedro. Ao chegar no Pai de São Pedro, eu vim. Estava lá, chorando com o pé. Lá, a mídia. Então, você assim, tá vendo assim. E quando a gente entrou, aí todo mundo, ô, Carlinhos Castanha, senta aqui nessa sala, e a mídia tá toda aqui, e vai chegar agora o prefeito Vitor Marcos. Aí esse ponto foi pra ele, aí o prefeito Vitor Marcos, rapaz, Carlinhos Castanha, o canto, toda a música do Carlinhos Castanha, e lá ele cantou, falava, e fez um alô danado. Então, silêncio, tudo é no seu, eu lembro. E minha mãe falou assim, o tempo da gente não é o tempo de Deus. Às vezes minha irmã disse, mãe, mas será que Deus não pode apressar um pouco o tempo? Porque eu já estou ficando velhinho, mãe, não, é o tempo dele, é o tempo de Deus. Então é uma homenagem, o Carlinhos aqui é todo muito bom. Né? Nós temos um, no Pai de São Pedro aí, uma multidão, e um povo com saudade, né? Tivemos lá em, também na oração, tudo que está brindado. Toda multidão, né? Assim, o pessoal ficaram caramba mesmo, todo está com saudade de ver todo o Carlinhos da Terra. Fazia tempo que a gente praticamente não ia para aí e passava até a gente por cima, né? O ano passado eu fico aí em Recife, mas aí eu fui para Fortaleza, para Mossoró, para Sergipe, né? O Brasil é muito grande. Então, mas a gente está muito feliz, foi, recebemos, né, com muito carinho, uma homenagem, essa homenagem. O Carlinhos Castanha caiu no tempo certo, que era o tempo que a gente estava completando 50 anos de carreira, e fomos os homenagear dos seus irmãos. Como você também, senhor, é uma pessoa que merece, porque você tem uma história para contar. E quem tem história, conta história. Você tem história para contar. Então, só aguardar, que está chegando, hein? Aguarda aí, que está chegando, vai chegar. Daqui a pouco, já está chegando mesmo. Tá bom? Pode aguardar. Eu, não é eu não, é Deus quem faz aqui. Agora, vamos ouvir aí, eu queria pedir para você que você tocasse. É uma música realmente que a gente gravou agora, que é o Velhinho Namorador. Esse Velhinho Namorador, por final essa música, é do presidente da Fundação de Cultura, é no Cavalcante, lá no Caruaru. E eu, quando ele mostrou a música pra mim, né, que se tornou um irmão também, Castanha, você gosta dessa música? Mas manda muita música pra gente. E eu vi, adorei a música.

Foi bem na época da pandemia. Aí começou a pandemia e não podia ter, né, nada mais que auditório, para tudo. Aí saiu o concurso. Mas é isso aí, tá bom?

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0: tocar a resposta sua, você está me dando duas músicas de brinde para o público, se tiver aí a tampa e a panela, vem debaixo da cama que a gente já toca essas duas aqui. Esse velho namorador que eu não tinha escutado ainda, música nova, né? Do Elon, lá de Caruaru. E essa mulher de 40, também é nova. Então tem muita coisa do Cadu Castanha por aí, basta o povo acessar nas redes sociais, nas plataformas de streaming. E fica ligado no que vocês fazem, que tem de novidade. Mas Castanha, bebê, essa sua história de Brenda, essa virada do estado de Brenda. Me conta aí, vocês foram sempre bregueiros, foram. Que história é essa de entrar no brega? Me conte aí e não me esconda nada.
1: Silêncio, é o seguinte, o brega, você sabe que você foi assim. Você matava por mim. Eu lembro muito bem que você apresentava no jornal, aí na TV Universitária, e às vezes a gente ficava adorava o brega. Aí você batia, mas vocês são bregueiros, né? Vocês são bregueiros, né? E aí, você sabe que no meu primeiro sucesso que eu tive aqui no Brasil, né, foi o primeiro, foi o Ladrão Verde, o Ladrão Sabino. Ainda com o meu irmão. Mas depois, eu e uma outra que aparece foi mulher de Eliseu, né, com a vida até de Brown e de Castro. E a gente vinha pra São Paulo, e aí comecei chorando, graças a Deus, né, a vida mudou. E eu tinha uma honra de fazer o primeiro DVD prévio do Brasil. Isso aí ficou marcado na história do Brasil mesmo. Rodrigo estava aqui, estava aí, né, em Recife, e então, ele veio aqui a São Paulo, Castanha, será que você, hoje você pode fazer isso? Eu digo, Rodrigo, faça um orçamento. E levou os artistas de brega que eu vou mandar buscar tudinho e vou gravar aqui no Patativa. E fiz isso. Fiz. A mulher, né? Eu fiz fácil. Eu fiz. Olha, foi muito fácil. Claro. Mas isso. Foram praticamente de passagem de avião. Eu lembro que eu mandei pro Nordeste. Foi em média de 23 passagens de avião. Com hotel, com rampa, receber eles, para passear. Olha, Leciosa, foi o meu primeiro DVD brega do Brasil. E eu tive a honra de fazer. Juntamente com o companheiro, com o livro, não posso. Nós dois fizemos, né? E aí a gente trouxe lá na rede, trouxemos o Ronaldo Adriano, né? Mandei buscar o Ronaldo Adriano, mandei buscar Bartol Galinho de Natal, mandei buscar Ibeiro Augusto César, veio o RG, veio o Banda Lavareira, é a banda de Congresso. Eu, rapaz, volta cá, olha, é dois, não foi todo mundo da vida. É o primeiro DVD brega do Brasil. E até todo mundo falou, poxa, você que é outro estilo de música, né, professor? E você está fazendo isso pela gente? Está no mar. Todos os artistas, praticamente daí, que recebeu uma música toda. Todos aqui no hotel. E, né, todos receberam um cachê. Foi cachê para todo mundo. O Patativa, que você lembra muito bem, que você fez as 50 horas de forró lá no Patativa, o nosso de Alagoas. Na época a gente conversou com o Alagoas. Eu estava com vários programas de rádio, aqui, né, com muitos programas de rádio. Ainda tem outros, mas diminuí bastante. E aí, né, graças a Deus, com marcado de foi um gasto muito grande. Mas esse DVD vai ficar com o resto da vida. Vai ficar marcado na minha vida e ficou marcado na vida de todos os artistas. Né? Agora, o brega mudou de picado, era porque eu sempre gostei de brega. É Guinaldo Rocha, é Maurício Freire, é Valdo Freire, é até Rio Nascimento. E aqui é Amado Batista. Agora, você está dançando na gravadora Atração. E a Ana, que é a dona da Atração, junto com o Wilson, essa música que João Gomes está cantando é a música de vocês, né? Só me canta um caminhão que foi o meu primeiro sucesso. Eu gravei em Guaranja. Ninguém imagina a saudade que eu sinto agora, que foi um disco lá da América Minha. E essa música estourou, né? E eu recebi suas cartas e fiquei feliz. Pra caramba, você canta brega bonito. Você não quer fazer
2: Então é uma música de primeira, a mão aí que você vai tocar.

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1: História para contar, realmente muita história linda, né? As vidas passadas nós somos irmãos. Para aqueles irmãos que estão no santo, mas sempre juntos, pois somos nós, na fabricação faz os anos que estivemos tantas viagens juntas, passando, então é tudo história para contar. Tudo uma vida vivida, né? Verdade. Então, Castanha, que bom te receber aqui no Forrobodó, com tanta alegria com o Senhor, sabendo que vocês estão sempre na luta, na batalha, fazendo a preservação da cultura. Fico muito feliz quanto a isso. Aliás, eu fico feliz quando os artistas aqui, os cantores e as cantoras, se dão bem na vida. Eu sou uma artista, uma profissional de rádio e televisão, que não quero nenhum mal contra ninguém, principalmente com os colegas artistas. Por isso que eu sempre torci de vocês e por todos que estão fazendo o seu trabalho sem passar por cima de ninguém. Eu vivo assim, feito Ana Maria, não tenho problema com ninguém. Quem tiver problema comigo, venha buscar, porque o problema é seu, não é meu. Essa é uma frase legal, né, Castanha? Castanha, mas me diga, nesse finalzinho da nossa conversa, desse seu WhatsApp, essa história da embolada, de repente, de você ter entrado com breca, e o que você tem mais para falar?
2: Meu amigo, se nem era um, nesse momento, né, que a gente tem de te agradecer, obrigado pelo carinho. Papai do céu te abençoe, Deus te ilumine, mesmo, Recife, mora aqui no coração. Quando me ajudei em Recife, você sabe que foi, né? Chegou o momento, que é aquele momento que Deus diz agora, você se ausenta para outra terra. E amo minha cidade, amo o papel. Tanto é que papai do céu pede que me dê maior de vida. Meu final de vida vai ser aí, né, já. Outro dia para voltar a morar. Agora já estou já estabilizado, graças a Deus. Né? Mas na minha cidade, você é uma das pessoas que tem o maior carinho para nunca estar reclamando. Não esqueça que eu só vivia comendo na tua casa de graça. Quando eu estava quase, quando a barriga apertava um pouco lá em casa amarela, eu corria para a sua casa. Eu devo lá para a casa do silêncio, porque lá é um pouco de graça. E ainda dormia lá, né? Que tinha uma rede boa, aí dormia, depois pegava a bicicleta e me botava para a casa amarela. Toda meia-noite, uma hora da manhã. Eu sempre levo a vida assim, silêncio. Sempre gostei de ser assim. Você sabe, nunca mudei e nem nunca mudarei, nem nunca vou mudar. Porque Deus me fez assim e é assim que a gente tem que ser. Mas estou, sabe, ser muito honrado, muito obrigado mesmo pelo carinho, né, que você tem com a turma, que papai do céu te abençoe, e já te digo aqui, quando eu tiver um filho, eu vou no Forrobodó, tá bom? Vai eu e vai o Canudo, tá? Vai comigo aí, tá bom? No Forrobodó. Aí é bom que você vai fazer essa entrevista, você vai perguntar pra ele, eu tá junto, na minha frente, tá? Vamos te receber, ele vai te responder, tá bom? E esse ano muitas coisas vão acontecer sem abraço. Tá bom, gente? Um grande abraço também para o nosso amigo João Portugal, esse cara que estava sempre junto com a gente, né? E a gente jamais esquece. É porque a gente se distanciou através do trabalho. Você também no seu trabalho, a gente também no da gente, a gente mais por aqui, você também vem aqui, mas vem na sua correria. Mas agora quando vem aqui, vem mais para a gente se encontrar aqui. Almoçar, jantar, e você sabe disso, da nossa amizade, não é amizade, é uma irmandade. Como você falou, Castanha, tem um pessoal do podcast que quer entrevistar você, mas até agora ele já falou com o empresário, eu disse mesmo, seu pedido não é um pedido, é uma ordem. Você sabe disso, seu pedido é uma ordem, ele quer finalmente, você mesmo pode marcar o podcast. Só manda o endereço, manda o dia e manda a hora. Tá bom? Você sabe disso, pelo carinho que a gente tem. Viu? Um abraço pra você. Nosso estúdio de gravação aqui está aberto pra você. E o podcast, você é nossa convidada no Cultura Cast, com Casmin Castanha, vai entrevistar a Rita Sanz. Não vai ser a gente que vai me entrevistar. É você que vai entrevistar ela. Venha correndo, venha embora. Um abraço, fique com Deus. E como você pediu, né? As duas músicas. Vamos mandar aí o ladrão verde, o ladrão sabido, tá bom? Que o povo gosta muito. Essa foi o sucesso da dupla Cacique Castanho. E também mandar, né? Mais um forró, então, porque o nome do programa já se chama Forró Bodó. Então vamos mandar um forró para o povo, que o povo gosta demais, né? É, saudade mata. E se saudade matar, você já teria morrido, né? Um grande abraço, né? Que Deus te abençoe.
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0: Gente, muito obrigada pelo carinho, pela sua entrevista. Te aguardamos em Recife no próximo mês. Eu sabendo que você está vindo por aqui. Fico muito feliz com a sua presença sempre. Sucesso, que Deus te abençoe também. E que a vida continue dando frutos maravilhosos. Frutos do trabalho de vocês. Sementes semeadas com frutos germinados. Cedo ou tarde, né? Então, um cheiro para vocês. Sucesso da dupla Caju Castanho, né? Beijo grande. Continuamos com Forró Badó.
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1: Voltamos com música boa, sem frase de validade. Você está com a gente esses 15 anos do Forró Godó, porque escuta música boa. Então, um grande abraço para todos os nossos ouvintes, um cheiro para os grandes casais que estão ligados no Forró Godó. Eu sei que vocês acordam, amanhece o dia, já liga na 99.9 no Vestário FM e ouve o Forró Godó junto. Então, um grande abraço. Então vamos ouvir mais três, Forró Verdadeiro e Jorge Del com Luiz Gonzaga, não me solte mais.

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naturalidade. Então é isso, amiga. Vamos que vamos. Cantando o cantador, a natureza das coisas. Silene Araújo, na Cacimba do Amor.

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Vamos.

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1: Vocês ouvintes são os grandes responsáveis pelo sucesso do Forró Rodó, pelo meu retorno à rádio. Eu sou uma pessoa de televisão, de registrada como radialista, jornalista, pessoa da rádio e da televisão. Comecei na televisão, migrei para o rádio, sou apaixonada pelo rádio. O rádio está comigo aonde eu vou. E aonde eu vou, viajo, gravo o Forró Rodó de lá. Se precisar de urgência, a gente corre como muitas histórias para contar durante esses anos. Uma das vezes foi o estado de Lisboa e o Gal Costa faleceu. O Gal Costa tem uma ligação linda com o Forró, com o Gonzaga. Então, Geraldo me ligou assim: olha, faz aí um especial para Gal Costa, com o sucesso dela com o Gonzagão e as coisas do Nordeste, que ela sempre amou cantar. Aí eu corri para o guarda-roupa do hotel, peguei o celular e comecei a fazer uma homenagem de coração a Gal Costa e tocar essa canção. Então tudo isso faz parte do Forró Rodó, porque amo o que faço, adoro estar sempre batendo esse papo com vocês e tocando música boa para permanecer a cultura firme e forte dos nossos grandes mestres da cultura popular. Precisamos sempre alguém estar sempre batendo no teclado. Nós precisamos que o forró e a música boa esteja sempre em primeiro lugar para os nossos jovens. Mas nós não queremos essa música boa lá no Brasil. Nós queremos palcos, nós queremos espaço para cantar. Nós queremos ouvir forrozeiros e forrozeiras, os artistas que tocam música de qualidade, que gravam todo ano com fome, duas, três músicas de forró para o carnaval. Nós queremos palco para essas pessoas. Claro, inclusive eu, né? Estou falando também por mim. E nós queremos palco, eu artista, eu quero palco para os curandeiros, para os maracatezeiros, os coquistas, esse pessoal que precisa, que tem grupos enormes, precisa se manter com figurinos, com famílias inteiras. Então eu quero palco para essas pessoas. Nós precisamos de palco, nós precisamos estar nos museus. Precisamos que os gêneros musicais ganhem muito mais do que o filho do patrimônio cultural da cultura da música. Precisamos de palco. E para isso nós precisamos de gestores, que as pessoas que estejam, vem aí eleições, pensem nisso, que as pessoas que falam muito de cultura, olhem o passado dessas pessoas para saber se realmente essas pessoas valorizam os fazedores de cultura. É só isso que eu tenho a falar. Com o Rodó também falando de cultura. Olha o telefone tocando! Eita, vamos que vamos! Vamos ouvir Dominguinhos, Alegria de Pé de Serra e meu amigo Genaro, grande amigo.

0: agradecer. E agradecendo o seu prestígio, carinho da sua vida. Vamos dar uma volta no próximo sábado, se Deus quiser. E Santo Antônio quer! Viva Santo Antônio!
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1: Olá pessoal, começa agora mais um Autores de Livros. Hoje vamos falar de literatura produzida por mulheres e sobre o Prêmio Jabuti. Sou Anderson Mendanha e vamos juntos. Brasília será o palco da nona e maior edição do Elas Publicam, Encontro de Mulheres no Mercado Editorial, agora, no mês de outubro. Com curadoria e produção da brasiliense Lela Malta, a edição de 2025 retorna à cidade onde nasceu o projeto itinerante que tem movimentado a cadeia produtiva do livro e promete um dia inteiro de imersão, capacitação e network para mulheres do setor editorial. Ana Beatriz Santos, nossa produtora, conversou com a Lela Malta sobre a literatura produzida por mulheres e sobre esse evento, o Elas Publicam. Vamos ouvir essa conversa.
0: Entrevista. Quem é a Lela Malta?
2: Lela Malta é uma cientista social, especialista em Estado, governo, política pública, que está trabalhando no mercado editorial há um pouquinho mais de 6 anos, autora de romances de entretenimento, um entusiasta da literatura feita por mulheres.
0: E me conta, como você começou a sua relação com o mundo literário?
2: Acho que, na verdade, a minha história, né, vai além do mundo literário, mas tem a ver com as palavras, né? Eu sou uma pessoa que, desde muito cedo mesmo, comecei a escrever para concursos de redação, né, bem pequenininha, concursos culturais. Meu avô me inscreveu em tudo e eu ganhei meu primeiro computador, por exemplo, num desses concursos de redação. Então, a minha trajetória é uma trajetória com as palavras, né? Esse gosto, inclusive, eu tenho muito por conta desse incentivo do meu avô. Mas só ali no ano de 2014 eu realmente escrevi, né? E depois de 2015 publiquei meu primeiro livro, né? E aí eu acho que ali que começou realmente esse mundo literário a fazer parte, né, da minha caminhada. Então, de 2015 até 2019, eu ainda mantinha um outro trabalho, né? Mas de 2019 para cá, eu realmente só trabalho com o mercado editorial. Tanto como escritora, né, como autora, e também como curadora literária, produtora cultural. Então, nesses 6 anos aí, eu organizei, eu produzi muitos projetos, muitos eventos. Eu idealizei o Escreva Garota, que hoje é um dos principais grupos, uma das principais comunidades de apoio para mulheres que escrevem, ou elas publicam, nos encontros de mulheres no mercado editorial também, fazendo com sua mão edição. E outros vários eventos menores, né? Curadorias também importantes, como o da Casa Escreva Garota, na Festa Literária Internacional de Paraty, a FIPLO, né? Que é um dos eventos mais célebres do nosso mercado. E também na FITELO, a Festa Literária Internacional lá do Pelourinho, Salvador. Tem uma história aí com essa cadeia produtiva do livro.
0: Então, Escreva Garota e o Elas Publicam, eles têm alguma relação ou não? São totalmente independentes?
2: Não tem como a gente dizer que eles são independentes, porque eles conversam muito entre eles, mas tendo muitas participantes, né, que integram os dois projetos. Mas o Escreva Garota, a ideia dele é capacitar, é inserir essas mulheres que escrevem, principalmente mulheres que estão iniciando uma carreira literária, é inserir essas mulheres no mercado editorial. Daí de forma muito profissional. Né? Porque às vezes a gente fala, eu quero colocar um livro no mundo, mas a gente não sabe quais serviços editoriais que a gente precisa contratar, se é um selo editorial que a gente precisa procurar, se uma autopublicação está de bom tamanho para a gente, né? Como participar desses grandes eventos literários que o Brasil tem. Então, o Escreva Garota, ele é para apoiar essas mulheres que escrevem. Então, é um grupo para escritores, para autores. Já o Elas Publicam reúne não só autoras, mas também todos os profissionais que trabalham nessa cadeia produtiva de livro. São tradutoras, revisoras, editoras, agentes literárias, influenciadoras literárias. Então, é um evento que trabalha mais nessa parte de networking, né? E também de encontro ali para a gente trocar experiências sobre essas tendências do mercado editorial. Mas aí não só entre autoras, né? Com todas essas outras mulheres que às vezes ficam escondidinhas nos bastidores do mercado editorial.
0: Como que você classifica o Elas Publicam?
2: Eu consigo dizer que ele é um encontro, ele é uma imersão, né, para essas mulheres do mercado editorial. Saindo aí para sua nona edição, a gente já passou por Brasília, nossa segunda vez em Brasília agora em outubro, mas nós já passamos por Brasília, por Salvador, Campinas, São Paulo, Rio de Janeiro, Recife. Então, é um evento que pretende realmente viajar pelo país para que a gente reúna essas mulheres, né, que participam do mercado do livro, para que essas mulheres façam negócios, para que essas mulheres se conheçam, interajam, troquem experiências. Então, eu diria que é um encontro. Eu acho que encontra a melhor forma de definir o que é o Elas Publicam.
0: E ele tem a periodicidade dele, ela é definida no calendário?
2: A gente depende muito do cronograma, né? Da programação do mercado editorial, que todo ano muda. Então, mas a ideia é a gente ter sempre uma edição no início do ano, abrindo, né, o ano ali do mercado editorial, e também no finalzinho do ano, fechando esse calendário. Então, geralmente acontece ali em março, ou no finalzinho de outubro, novembro, a segunda edição do ano.
0: Por que é importante a participação feminina nesse mercado editorial, nesse mundo literário?
2: Olha, eu acho que quando a gente pensa na autoria, né, na escrita, eu acho que a mulher, ela tem uma voz própria, ela é diferente, ela precisa ocupar cada vez mais essas distâncias, né, que até hoje a gente percebe, por conta ainda daquele fenômeno, né, da invisibilidade mesmo da mulher, né, do apagamento da escrita da mulher, essas distâncias ainda estão repletas de livros escritos por homens, né. Mas eu acho que, na parte da autoria, a gente tem uma voz que nenhum homem alcança. Então, a gente precisa escrever, a gente precisa também ler mais mulheres. E já quando a gente olha para o mercado editorial, nos bastidores, a gente percebe que a maioria ainda dos grandes executivos, das grandes posições de liderança, ainda são masculinas, né? Ainda são ocupadas por homens. E eu acredito que quando mulheres ocupam essas posições de liderança, eu acho que a gente vai ter uma capacidade maior de influenciar essas decisões editoriais, promover muito mais diversidade nas publicações, incentivar a igualdade também dentro desses locais de trabalho. Eu acho que essa presença feminina nesses cargos de gestão, principalmente quando a gente fala de posição de liderança, de fato, era fundamental para a gente assegurar que diversas vozes sejam ouvidas e sejam valorizadas dentro desse mercado. E a gente ainda vive dentro dessa indústria do livro, dentro desse mercado, uma série de problemas, não é só esse apagamento da mulher. Isso não faz parte só dos outros mercados, né? O mercado editorial vive isso. Então é uma luta também diária para que a gente tenha cada vez mais espaço para que nossos vozes sejam ouvidos. Esse mercado ainda não é inclusivo, né, totalmente inclusivo, ainda não é totalmente diverso. E a gente ainda enfrenta uma série de violências pelas mulheres.
0: E me conta um pouco, a partir da sua experiência, quais são os gargalos principais? Você falou aí a liderança, né? Mas existem outros gargalos dentro do mundo literário, dentro do mercado editorial, que as mulheres enfrentam?
2: As autoras, elas ainda enfrentam uma certa dificuldade de ser reconhecida dentro das grandes editoras, das editoras tradicionais, né? A gente percebe que os homens ainda são mais valorizados, né? Eu até esse dia estava ouvindo de uma escritora bem famosa, que é best-seller hoje no Brasil, ela falando que muitas vezes as pessoas oferecem cachê diferente, né? Para ela, né, sendo comparado a alguns homens que também são como ela, best-sellers, enfim, nesses grandes eventos do mercado editorial, nesses eventos literários, né? Então, mostra claramente que a gente ainda vive essa... A gente ainda olhava como diferente. É, eu gosto muito também de pensar naquela história que as pessoas falam que é a literatura feminina, né? Como se a literatura feminina usa muito, né? Essa palavrinha como uma coisa ruim, porque é aquela coisa assim, a literatura de mulherzinha, a literatura, né, que às vezes é muito romântica, muito tóxica, muito... A gente escreve sobre tudo, né, tem mulheres incríveis escrevendo horror, tem mulheres escrevendo literatura erótica, tem mulheres escrevendo suspense, tem mulheres escrevendo livros para infância. A gente não escreve livros de mulherzinha para mulherzinha, como, né? A gente volta e escuta falar. Nós escrevemos, né? Nós escrevemos para resistir, para estender a nossa existência, para mostrar que a gente está aqui. E que a gente tem um olhar sobre tudo muito diferente daquilo que durante muito tempo disseram que a gente, né, tinha, né? Porque as mulheres foram representadas ao longo, né, da história, né, com esse olhar masculino, né? Homens escreviam sobre o que a gente pensava, sobre o que a gente fazia, sobre o que a gente sentia. E agora é a vez da gente poder realmente colocar o nosso nome na capa de um livro e mostrar que a gente tem muita palavra para colocar no livro.
0: Muito bem. Então, vamos falar um pouco desse evento que vai acontecer em Brasília? Eu queria que você falasse para o nosso ouvinte quando que vai ser, que dia que vai ser.
2: Ele vai ser no dia 26 de outubro, na Casa Thomas Jefferson da Asa Norte. Vai ser a nossa maior edição até hoje. É um domingo. E aí, a ouvinte que quiser participar vai passar o dia inteiro com a gente. Como eu falei, é uma imersão mesmo. Esse evento, né, para a gente trocar experiência, fazer networking. Inclusive, o pessoal não sai para almoçar para nada disso, né? Tem comidinho o dia inteiro, tem bebidinha, inclusive um vinhozinho, né, para a gente tomar ali juntas. E dentro dessa programação, que é uma programação muito extensa, a gente vai debater políticas do livro, né, em leitura. Receberemos, por exemplo, a Silvani Matos, que é a presidente da Câmara Brasileira do Livro, né, que está vindo. Grandes pesquisadoras do sindicato, como a Maria Carolina Borim. Estaremos muitas autoras para conversar com a gente sobre escrita, memória, como, por exemplo, a Liana Ferraz. Traremos autoras para debater a questão da literatura como um ato de inteligência, como a Ana Vilela, a Dânia Reis, que é criadora também de conteúdo da Contente, como você, algumas ouvintes devem aí conhecer. Falaremos sobre estratégias de comunicação para profissionais do sindicato, inteligência artificial, que é um tema hoje muito, muito em alta, né? A gente também precisa pensar nele dentro dessa cadeia produtiva do livro. Temos adaptação também, né, literária, e a gente está vendo hoje esse boom de livros sendo adaptados para o audiovisual. Então, traremos futuristas, produtoras, que a gente também começou a apresentar assim. Está vivendo muito, muito grande, né? Como disse, é a nossa maior edição mesmo. A gente está esperando aí 300 profissionais desse mercado editorial. E também com grandes apoiadores desse mercado, como eu acabei de falar, por exemplo, a Câmara Brasileira do Livro.
0: A ouvinte está aqui, se interessou em participar, mas ela é uma leitora, ela é uma entusiasta da literatura, porque ela é uma leitora, ela gosta de mulheres. O que ela vai encontrar comparando com uma profissional da área?
2: Tá. A gente tem sempre, né, dentro dessa programação, várias mesas temáticas, palestras, que são mais técnicas, como eu falei, né? Por exemplo, sobre inteligência artificial, ou sobre divulgação, né, estratégia de divulgação para escritoras, né, para editoras, coisas do tipo. Mas a gente sempre faz questão de colocar dentro dessa programação muita coisa para leitoras, porque a gente sempre recebe essas leitoras, né, e elas adoram esse evento também, até para que elas possam ali passar um dia inteirinho junto com as autoras, que às vezes elas estão, né, ali apaixonadas, né. Então, nessa edição de Brasília, a gente realmente está trazendo muitas autoras que fazem a cabeça aí da mulherada, como eu citei algumas, né? A Liana Ferraz, a Elis Cruz, a Bárbara Nobre, Renata Belmonte, a Dani Reis, a Ana Vilelas. Então, a leitora que quiser participar será muito bem-vinda e ela tem uma programação muito especial feita para ela. Assim.
0: E você, quando encontra as suas leitoras, como que funciona essa interação?
2: Eu adoro, porque eu acho que o livro ele só ganha vida quando ele é lido. Né? Quando a gente escreve, ele é só nossa, aquela história está dentro só da nossa cabeça, a gente passa ele ali para um papel, para um computador, mas eu só que é lido que ele realmente ganha vida. Então, eu amo encontrar minhas leitoras, adoro falar sobre meus personagens, falar sobre próximos livros, inclusive estou em processo de escrita de um próximo romance que deve sair no finalzinho do ano. Eu acho que esse papo entre a autora, né, e a leitora, ele é uma delícia. Tem que acontecer e esses eventos presenciais são importantes por isso.
0: O que você está lendo no momento?
2: Uau. O que eu estou lendo? Eu acabei de comprar um livro que foge um pouquinho do que eu geralmente leio, que é aquele A Empregada, que é um livro de suspense. Então, não comecei ainda, mas ele está aqui, já é o próximo da minha listinha. Mas o meu último livro lido, deixa eu ver, foi o Desobediência, que é da Ana Vilela. Então, foi o último livro lido, inclusive indico muito, é um livro maravilhoso. É Desobediência, ou no futuro chamaremos de Lucidez.
0: Que legal. Qual um livro escrito por mulher que você acha que é a chave, é aquela virada de chave para a pessoa enxergar a literatura feita por mulheres com outros olhos?
2: Nossa, que difícil isso. Olha, eu não tenho como indicar um livro, eu gosto de tanta coisa. Olha, um dos meus livros favoritos, ele é um livro de não ficção e é escrito por uma mulher e brasileira. É um livro da Adriana Negreiro, chamado Maria Bonita, Sexo, Violência e Mulheres no Cangaço. Esse, para mim, é uma obra-prima, eu acho que todo mundo tem que ler. É muito bonito mesmo, assim. Eu até falo que ele toca alto, sabe, que engrandece a luta, isso, né, para... Quando a gente fala da força da mulher, desse protagonismo da mulher e das violências que a gente sofreu, né, aí ao longo da nossa história. E eu gosto também de um livro para todas as mulheres que não têm coragem, da Daniela Reis, que é um livro que é bem interessante para a mulher que também quer começar a escrever, porque ele tem várias provocações, reflexões e exercícios de escrita. Então, acho que esse também ele é da editora Best Seller. Ele é muito bom, para todas as mulheres que não têm coragem.
0: Muito obrigada pela sua participação aqui na Rádio Senado. Volte mais vezes.
2: Muito obrigada. Até mais.
0: Até mais. Tchau, tchau.
1: Elas publicam. Encontro de Mulheres no Mercado Editorial vai ser realizado aqui em Brasília, no dia 26 de outubro, na Casa Thomas Jefferson, na Asa Norte. O evento deve reunir mais de 50 convidados à frente de painéis, oficinas e palestras voltadas exclusivamente para profissionais do setor em um ambiente que estimula a troca de experiências, aprendizado coletivo e oportunidades de negócios. Inscrições e informações no site elaspublicam.com.br. Vamos agora para o intervalo e na volta vamos falar do Prêmio Jabuti 2025.
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14: Autores e Livros de volta. Sou Anderson Mendanha e obrigado sempre pela sua companhia. Nosso destaque agora é o Prêmio Jabuti 2025. A literatura brasileira tem muitos nomes de peso, mas alguns se destacam pela forma como atravessam gerações e se tornam parte da vida de leitores de todas as idades. É o caso de Ana Maria Machado, que acaba de ser escolhida como a personalidade literária do Prêmio Jabuti 2025. A honraria é um reconhecimento a quem ajudou a consolidar a cultura do livro no Brasil e a formar novas gerações de leitores. Nascida no Rio de Janeiro, Ana Maria construiu uma carreira impressionante. É autora de mais de 100 obras, entre romances, ensaios, contos e uma produção infanto-juvenil que marcou a infância de milhões de brasileiros. Suas histórias ultrapassaram fronteiras, sendo traduzidas para diversos idiomas e publicadas em mais de 20 países. Ex-presidente da Academia Brasileira de Letras, entre 2011 e 2013, ela soma prêmios importantes dentro e fora do país. Já levou 3 vezes o Jabuti, conquistou o prêmio Hans Christian Andersen, considerado Nobel da Literatura Infantil, e foi reconhecida por instituições como a ABL, a Casa de Las Américas e o governo da Holanda. Mas a trajetória de Ana Maria não se limita à escrita. Formado em Letras pela Universidade Federal do Rio de Janeiro e pós-graduado em Paris sob orientação do crítico Roland Barthes, ela atuou também como jornalista, lecionou em universidades de renome no Brasil e no exterior e manteve por quase 2 décadas uma livraria no Rio de Janeiro que se tornou um ponto de encontro cultural. Segundo a Câmara Brasileira do Livro, organizadora do Jabuti, a homenagem é um tributo à capacidade da escritora de dialogar com diferentes públicos e manter vivo o poder transformador da palavra escrita. Como destacou a própria CBL, sua obra é um retrato da força criadora da literatura brasileira. O prêmio de 2025 ainda tem um sabor especial. Será entregue no Rio de Janeiro, cidade escolhida pelo Unesco como capital mundial do livro. Além da tradicional celebração das obras e autores, haverá uma novidade. o Jabuti Especial Fomento à Leitura, dedicado a projetos cariocas que incentivam o hábito de ler. Criado em 1958, o Jabuti é hoje o mais importante prêmio literário do Brasil, valorizando todos os elos da cadeia do livro, do autor ao editor, do ilustrador ao tradutor. A homenagear Ana Maria Machado reforça sua missão, destacar quem faz da literatura um patrimônio vivo, capaz de transformar leitores em realidades. Então, se você está em busca de uma dica de leitura especial, nada mais justo que revisitar as páginas de Ana Maria Machado. Seja um livro infantil que marcou a infância de muitos, seja um dos seus romances ou ensaios, a leitura da sua obra é uma oportunidade de conhecer uma autora que ajudou e ainda ajuda a escrever a história da literatura brasileira. E vamos agora de poesia. Em Cantos Diversos de hoje, Marlúcio Ribeiro traz poemas de Armando Freitas Filho.
15: Cantos Diversos, poemas que tocam. Olá, 2025 marca um ano de morte do poeta carioca Armando Freitas Filho, que viveu de 1940 a 2024. Dono de vasta produção literária, Armando Freitas Filho estreou na poesia em 1963 com um livro intitulado Palavra. Dele selecionou para você o poema Canto do Mundo Azul. No escuro mundo articula severa arquitetura de última tessitura que circula viajante. No turno andante, vento no cimento, lento, muro em movimento. Pedra, pintura, azul, textura, líquida tela, aquarela. Em 1986, Armando Freitas Filho recebeu o prêmio Jabuti com o livro 3x4. No ano 2000, foi agraciado com o prêmio Alfonso de Guimarães, concedido pela Biblioteca Nacional com o livro Fim Terra. Agora você ouve Ciclo. O vento desvenda, senda no tímpano, despertando semente, engendra ritmo de ar, semovente, linha curva, curva em sombra, volteio no espaço, milênio, luz, repente, fruto, fruto crescente, dente, semente. Poeta ligado ao movimento pós-modernista, Armando Freitas Filho fez parte da geração conhecida como Marginal, ao lado de nomes como Ana Cristina César, Alice Ruiz e Paulo Leminski, nas décadas de 1970 e 80. Sua poética é marcada pelo experimentalismo e por temas relacionados com a essência humana. Para encerrar nossa homenagem, ouça agora Poeta. Acrobata enredada em clausura de pele, sem nenhuma costura, para onde me leva a sua estrutura? Doce máquina com engrenagem de músculo, suspiro mangido, o espaço devora seu movimento, braços e pernas, sem explosão, o gelo da febre, some e lembrança, e arco e desarco a minha morte, em armadura de treva. Deixo você na companhia de Bea Trancoso, interpretando canção dela, intitulada Por

0: E o autor do livro de hoje vai ficando por aqui. Eu me encerro convidando você a ouvir os programas anteriores, seja em podcast, na sua plataforma preferida, ou direto no site da Rádio Senado, senado.leg.br/rádio. E se você quiser outras dicas de leitura, dê um pulinho no Instagram e use a hashtag Dicas Autores de Livros, ou vá direto lá no meu perfil literário, @litera.livros. Sou Anderson Mendanha e o programa contou com a produção de Ana Beatriz Santos e trabalhos técnicos de Pedro Henrique Vasconcelos e Antônio Carlos Soares. Um grande abraço e até a próxima. Boa leitura.
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6: Olá você que está me ouvindo agora pelas ondas da Rádio Universitária FM e também pelas plataformas digitais. Eu sou João Lucas França, comunicador do Centro Sabiá, começando mais um Comida de Verdade, o seu programa de toda semana aqui da Rádio Universitária FM, da Paulo Freire, para falar sobre comida de verdade, para falar de agroecologia, para falar sobre meio ambiente, alimentação, agroecologia e também, dessa vez, eleições. O programa de hoje abre em setembro, mês que as discussões de eleições começam a ficar mais apertadas. E a gente precisa saber que voto está sustentando nessas eleições. Por isso que a gente vem falar de eleições e pergunta, você sustenta o seu voto? Antes da gente começar a falar sobre isso tudo, como eu falei, começou setembro e a gente vai ouvir uma música mais do que especial para abrir esse mês, para abrir essa discussão. Escute aí, Amarelo, Emicida, Majuca, Pablo Vittar. 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

0: vida de verdade. Você acabou de ouvir MC da Maju, Pablo Vittar, com a música Amarelo. Amarelo, linda essa música. E no programa de hoje a gente veio discutir sobre eleições. Você sustenta o seu voto? Olha, política se discute sim. E se discute porque política tem tudo a ver com a nossa vida, tudo a ver, inclusive com a comida de verdade. São nossas escolhas, com tudo aquilo que cerca a gente. Tem a ver com comida que chega da mesa, com direito à terra, direito à água, com proteção da natureza, com o direito de viver sem violência, com trabalho, saúde, educação e com a possibilidade de construir um futuro mais justo. Mas quando a gente diz que política não se discute, quem vai discutir tudo isso? Todas essas questões essenciais, algumas inclusive emergenciais, quem vai ocupar esse espaço de decisão? Em 2026, a gente vai às urnas para escolher presidente, governador, senadoras e senadores, deputadas e deputados federais e deputados e deputadas estaduais. São cargos diferentes, com responsabilidades diferentes, mas todos eles participam de alguma forma das eleições que vão afetar a nossa vida nos próximos anos. É por isso que votar importa, mas não basta só apertar o botão da urna e acabou. Participar também é conversar, questionar, conhecer propostas, acompanhar quem foi eleito e sustentar aquilo que a gente acredita. É para falar sobre isso tudo, para falar de eleições, que a Angola Comunicação criou a campanha Sustenta, uma campanha que propõe justamente uma mudança de postura. Em vez de fugir da política, dizer que política não se discute, é discutir política. Em vez de deixar as discussões na mão de poucas pessoas, ocupar o debate, porque a justiça social é parte fundamental para a gente sustentar o nosso voto. Bora falar sobre isso? Bora sustentar o nosso voto? Eu pergunto, você sustenta o seu? É por isso que a gente fala hoje com Catarina de Angola, fundadora e diretora da Angola Comunicação, jornalista, é consultora em comunicação estratégica de causas e impacto social e trabalha a comunicação política em terceiro setor. Catarina, muito obrigado por aceitar o nosso convite. E olha, para começar, bora falar da campanha, né, da Sustenta, essa campanha da Angola Comunicação. De onde é que vem esse Sustenta? E já puxando a sardinha para o nosso lado, você sustenta o seu voto? Bem-vinda.
1: Olá, João. Olá a todas as pessoas que nos escutam. Quero começar agradecendo o convite para estar aqui conversando com você e trocar essa ideia com quem vai estar ouvindo a gente. Então, João, sim, eu sustento o meu voto. E a gente da Angola Comunicação fizer essa campanha, né, quando a gente estava ali no momento de chuva de ideias, né, de como a gente ia se posicionar nas eleições, eu lembrei muito da minha mãe, né, de quando era criança, e lá em casa esse tema da política, de forma geral, sempre foi parte da nossa vida. E eu sempre soube, por conta dessas conversas, que votar era muito importante. Do porquê que o voto no Brasil também é obrigatório e porque a gente precisa fazer isso valer, né, num país tão desigual como o nosso, e da importância da gente refletir sobre esse voto e sustentar essa ideia, né? Então, eu fui criança nos anos 90 no Brasil, um período já, né, enfim, democrático, com eleições diretas. Mas também um momento muito turbulento, especialmente economicamente, né? E sustentar o voto, né? Sustentar o voto em pessoas que desde já olhavam para a importância dos direitos, da garantia dos direitos, da efetivação dos direitos, que, enfim, olhava para a questão social no Brasil como uma prioridade, né? Para que a gente tivesse menos desigualdades. Uma perspectiva mais progressista sempre foi o voto que eu sustentei, que a gente sustentou lá em casa. Então, acho que é uma pergunta bem importante, porque a gente sabe como no Brasil é difícil falar de política, né? As pessoas têm aquele velho mito, não se fala de política, assim como se fala de futebol, nem religião. Mas, na verdade, a gente precisa, no meu entender, falar de política sempre, porque, inclusive, essas áreas todas que eu comentei aqui também são de um ser político, né? Então, acho que a gente tem que sustentar essa conversa e sustentar também as nossas decisões.
0: E política, às vezes, é tão pouco discutido que tem muita gente que nem sabe que poder votar é um direito, e um direito conquistado, né, Catarina? Nem faz tanto tempo assim, inclusive, que todo mundo mulheres, negros, negras, indígenas podem votar. Porque essa história pode nos ensinar sobre o valor de participar das eleições hoje, de verdadeiramente participar, de ser só passageiro do seu povo.
1: Nossa, João, é muito importante tocar nesse ponto, assim, a importância do voto. É, porque, olhando para a nossa perspectiva do Brasil, o voto é algo muito novo para a gente, o direito ao voto. Né? Primeiro que a gente é um país que nasce de um processo de colonização, ou seja, de invasão, e muito baseado na opressão, na violência. É, e aí, quando a gente conquista, quando a gente, enfim, fica independente e a gente vai se organizando politicamente para ter esse processo de voto, isso ainda é muito restrito a poucas pessoas. Primeiro que o voto nasceu aqui no Brasil da perspectiva de que tinha esse direito quem tinha renda e ainda assim concentrado nos votos dos homens, né? Enfim. Depois, com o tempo, a gente teve um decreto, um veto aí real ao voto das pessoas analfabetas. Ou seja, minha mãe sempre falava, né, quem não gosta de política é regido por quem gosta. Porque isso para mim demonstra muito, de que, assim, por mais que a gente tenha falado de que o político escute, né, quando a gente pensa na perspectiva do direito ao voto, ela vem, inclusive, concentrada em um grupo que pode garantir, inclusive, suas perspectivas, né, seus direitos. E aí, então, a gente sabe da luta, né, em todo o mundo, mas não só aqui no Brasil também, pro voto das mulheres. E ao longo do tempo, assim, a conquista do voto das pessoas analfabetas, né, e a partir da nossa Constituição, o voto obrigatório. E eu acho que essa perspectiva é importante para a gente aqui no Brasil. Porque quando a gente toma o voto obrigatório, na verdade, a gente faz com que, de fato, mais pessoas participem dessa decisão política. Para não ser, inclusive, guiados só por interesses de perfil de geral, né, como homens, brancos, ricos, né, ainda assim a gente tem hoje um retrato do Congresso Brasileiro muito nesse perfil, né, então assim, a gente conseguir garantir que as pessoas possam votar no Brasil hoje, é a gente conseguir minimamente uma perspectiva de mais diversidade, pluralidade nesses votos e que as pessoas minimamente reflitam sobre a importância desse processo. Sustentem também, né, seus interesses, enfim, suas trajetórias, e que a gente possa, na verdade, aproveitar essa oportunidade para aprofundar essa conversa internacional.
0: Uma das coisas que a Angola traz muito nessa discussão, né, do sustenta essa campanha, é assim, abre aspas, imparcialidade não existe. Se posicionar é afirmar nossa escolha. Fecha. No mundo que a gente cobra tanto da comunicação, de tanta gente, uma imparcialidade, eu te pergunto, Catarina, como assim imparcialidade não existe?
1: João, para mim, realmente, imparcialidade não existe. E, com certeza, esse marcador, para mim, ele vem muito com a minha formação em comunicação. Né? Eu sou da comunicação social, do jornalismo, sempre trabalhei com comunicação no mundo social e isso aqui ficando, inclusive, muito materializado no mundo do dia. Eu não estou dizendo que quem está na prática jornalística, por exemplo, não pode ter um processo de escuta, de, como a gente coloca, né, de ambas as partes envolvidas, enfim, em algum fato jornalístico ali e sobre isso relata os fatos, mas, enfim, a quem serve aquela notícia que assim, construída, para que veícula está vinculada, né? Enfim, acho que todo mundo é sujeito político e tem, inclusive, suas reflexões e aí, às vezes, mais diretamente, inclinações políticas, porque isso marca, isso faz parte da nossa existência enquanto pessoas nesse mundo. Então, eu não tenho como dizer, por exemplo, quando no comunista desse último governo Trump, Marcos Zuckerberg, abre a câmera para falar, de certa forma, de linhas gerais, como a meta está mais alinhada ao governo Trump, eu não tenho como achar que isso não é um posicionamento político e que a meta, né, enfim, todos os produtos que estão vinculados a essa grande empresa também não tem relações para a perspectiva que eu sou. Né? É isso, eu acho que imparcialidade de fato não existe, isso precisa ser sustentado, né? Tem que ter muita coragem também para poder botar a cara e dizer não, estou sustentando essa decisão política, seja ela mais esquerda ou ela mais direita. E acho que é importante, porque é isso que gera o debate, não é uma perspectiva de neutralidade, não existe neutralidade, né, nesse campo da política, nesse campo da comunicação. todo mundo faz suas escolhas, obviamente, às vezes mais desenhar alguma coisa, mas ainda assim considerando uma outra perspectiva, isso deveria, na verdade, ser, enfim, parte da nossa vivência política, né? Nossa coisa mais pela agora das reuniões, mas enfim, um debate político. Mas sim, a gente tem sempre referenciais, a gente sempre tem, a partir das nossas vivências, a partir de onde a gente é, do nosso território, né? Do círculo que a gente está junto. A gente tem a perspectiva de defender certas pautas e outras não. E isso é o que compõe a gente enquanto sujeito político.
0: A imparcialidade não existe e a política está em todas as coisas que a gente faz. De comprar uma fruta na feira ou escolher comprar uma fruta no mercado, isso é uma escolha política. Por isso que eu pergunto, você sustenta o seu voto? A gente vai conversar sobre isso tudo e muito mais. Depois dessa pausa aqui no Comida de Verdade, a gente volta já já para falar sobre a campanha Sustenta e para falar com Catarina aqui, Catarina de Angola, da Angola Comunicação. Fique aí, a gente volta já.
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0: Já estamos de volta, a gente segue aqui com Comida de Verdade hoje, um Comida de Verdade que abre setembro falando de eleições e falando da campanha Sustenta. Você sustenta o seu voto? Votar não é a única forma de participar da democracia. Votar não é automaticamente ter a política discutida e acabou. Existe um mundo depois das eleições, minha gente. Então, Catarina, o que significa participar politicamente antes, durante e depois das eleições? O que é que significa sustentar o nosso voto?
1: Olha, João, a política realmente a gente faz no dia a dia, que é a parte do vídeo que você deu a isso. E além de dois, anos, na verdade, né, a gente entra em processos eleitorais para, enfim, fazer escolha das pessoas que vão estar lá nos representando para poder fazer valer, né, enfim, fazer caminhar e andar essas discussões políticas que a gente faz no dia a dia, né. Então, é uma forma que a gente se organiza, né. Eles se organizam nas igrejas, nos terreiros, que eles organizam nas comunidades que a gente mora, no prédio, no bairro que a gente mora, na rua que a gente mora. Então, a gente se organiza para acompanhar a escola dos nossos filhos, né, enfim, ali entre grupos de mães, de pais, enfim, de pessoas responsáveis pelas crianças. A forma que a gente organiza, inclusive, às vezes, entre grupos de amigos, né, como a gente se organiza para o carnaval, para os blocos, como a gente se organiza para o futebol com as torcidas, né, para os jogos universitários com a universidade, para os jogos, né, das escolas, enfim, a gente está sempre, de certa forma, organizados. E essa forma da gente se organizar, ela também é uma forma da gente estar nesse mundo e politicamente ativa, politicamente caminhando, né? Porque, inclusive, a política institucional não se faz só de educação.

0: uma forma mais repressiva, que foi desenhada pelo governo militar, a gente deu um jeito de fazer nosso processo de reorganização para conquistar direitos. Então, todos os direitos que a gente tem hoje, a gente conquistou a parte do nosso processo de reorganização e a reorganização da organização política. Porque a gente vem, né, enfim, desse processo de um país que é construído a partir de uma lógica colonialista. Então, a gente, para se libertar dessa perspectiva, a gente se organiza. E a gente se organiza e a gente também se organiza politicamente, elege pessoas para que possam, inclusive, levar adiante essas nossas ideias, né, e nossas formas de se mover no mundo.
1: O ponto-chave dessa campanha da Angola, a Sustenta, é trazer a justiça social como parte fundamental dessa escolha. Catarina, a gente tem falado muito aqui no programa sobre agroecologia, direitos humanos, justiça climática e soberania alimentar. Lá no começo dessa conversa eu falei, né? Vou puxar a sardinha para o nosso lado. E estou puxando. Essas discussões, Catarina, entram nessa justiça social, entram nas discussões de eleições em 2026?
0: Nossa, João, muito importante falar sobre isso, porque, inclusive, na perspectiva ambiental, sempre foi, parecia que era muito vago quando a gente sustentava a nossa, né, pauta ali, inclusive, nessa perspectiva ambiental. E hoje em dia é sempre a forma mais fácil de trazer esse tema para a conversa e viver com as pessoas, né? Inclusive porque eu acho que é importante a gente discutir a pauta ambiental e trazer mais pessoas, não só na perspectiva, mas na perspectiva ambientalista, né? Uma perspectiva que olhe para as pessoas, né? E hoje, falar sobre clima, falar sobre justiça climática, né? Isso é a forma mais fácil porque, infelizmente, todas as pessoas estão sentindo nesses eventos extremos. Obviamente, que pessoas que estão em regiões como regiões mais áridas ou semiáridas, que estão nas periferias de grandes centros urbanos, sempre sentiram, de forma direta, essa ação climática, né? Ou, enfim, como as cidades foram se estruturando ao longo da nossa vida enquanto país, né? Sempre foram, enfim, inclusive grupos mais vulnerabilizados sempre sentiram isso mais pra frente, mas também como a gente tem um país muito desigual, outras pautas como saúde e educação sempre ficaram muito mais latentes. E hoje a gente está precisando trazer, de fato, a centralidade do debate climático também o centro da discussão política, assim. Não tem como a gente, inclusive porque as coisas estão totalmente relacionadas, né? Então, não tem como a gente falar em justiça ambiental se não falar também em direito à moradia, se não falar em um ambiente seguro, né? Enfim, não tem como a gente também olhar para as outras pautas sem olhar para essa condição, né, da perspectiva climática, enfim, como isso tem atingido a gente, porque todos os dias, inclusive, seja por um extremo de calor ou de frio, seja, enfim, por eventos extremos que tem, inclusive, que derrubam as casas das pessoas, né, que levam, enfim, toda a nossa memória ali, que deixam pessoas desabrigadas, enfim, a gente tem vivido muito no mundo inteiro, mas no Brasil também, Recife, especialmente, de onde eu falo, é uma capital que sempre sente o efeito, por exemplo, das chuvas pela sua falta de estrutura. Então, acho que a gente está na eleição, inclusive, que essa é uma das centralidades do debate. E que, infelizmente, a gente tem perspectivas ainda muito conservadoras com relação a isso, né? Então, olhar para o clima é olhar para as pessoas que estão nos lugares, que estão nos territórios, que estão nos seus diversos biomas. Preservar isso é também preservar modos de vida, preservar culturas, né? Enfim, preservar para além, preservar a biodiversidade, mas também a sociobiodiversidade, as pessoas que estão ali.
1: Sustente o seu voto. As eleições são já, mas a disputa já começou e a gente precisa começar a disputar por uma política que seja justa, com justiça social, com comida de verdade dentro dessa justiça. Catarina, obrigado demais por participar com a gente, conversar aqui com a gente. Eu quero que você deixe uma mensagem para quem está nos ouvindo, uma consideração final, para de repente alguém querer conhecer a Angola Comunicação, saber mais da Sustenta. Olha essa.
0: Quero agradecer mais a vocês, João, por essa conversa, quem nos ouviu até aqui, e ao Centro Sabiá pelo convite, que a gente possa sustentar nossas decisões, né, nossas escolhas, que a gente tenha a possibilidade e a liberdade de fazer isso, dialogando sempre com quem está junto da gente. E convido a quem quiser conhecer mais sobre Angola Comunicação. Nós somos uma iniciativa de comunicação que atua na perspectiva da comunicação para a mobilização da sociedade, para a conquista e efetivação dos direitos. Então, a gente atua em comunicação e estratégia pensando mesmo em ações de impacto social e que esses impactos sejam coletivos e importantes para todo mundo. Então, pode acessar nosso site, Angola Comunicação.

0: inscrever no nosso newsletter semanal para poder saber mais sobre essa perspectiva de comunicação que a gente tem pensado e trabalhado. Seguir a gente nas redes sociais também, como Boa Comunicação. E, bom, eu quero mesmo desejar a todo mundo que a gente possa realmente participar desse debate político nesse momento, conversar com o candidato do lado da gente, ouvir mais sobre as perguntas e seguir mesmo com a ação política para além das eleições, pensando todos os dias como a gente realmente constrói uma sociedade mais justa e igualitária.
1: Tá aí, minha gente, sustente o seu voto. Conheça também Angola Comunicação. Catarina, obrigado, viu, por participar com a gente. Pessoal, conversamos hoje com Catarina de Angola, fundadora e diretora da Angola Comunicação. É consultora em comunicação estratégica de causas e impacto social, e trabalha a comunicação política e terceiro setor. E, ó, pra gente não perder o fio dessa discussão toda, bora de mais música? Você escuta aí, O Real Resiste, Arnaldo Antunes. Não, não, não.

0: Acabamos de ouvir o Real Resiste, Arnaldo Zunz. Uma música perfeita, né? Pra estética direitinho. E pessoal, é isso. Estamos chegando ao fim de mais um Comida de Verdade. Obrigado, viu? Obrigado demais por nos acompanhar em mais um programa. A gente começa agora, né, nessa corrida pelas eleições, trazendo mais conscientização, falando sobre eleições, agroecologia nas eleições e pedindo para que você sustente o seu voto, conheça mais dos candidatos, das candidatas que você vai votar. Muito obrigado por estar com o Comida de Verdade em mais uma semana. E semana que vem tem mais. Quem produz esse programa é o Núcleo de Comunicação do Centro Sabiá, com trabalhos técnicos e locução comigo, João Lucas França. Tchau, pessoal, e até o próximo Comida de Verdade. Até a semana que vem.
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0: 11 horas. 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
1: Olá, chegue mais para o programa Baião de Dois. Eu sou Luiz Carlos Ataíde. Nós vamos celebrar a música regional nordestina na voz de maranhenses, piauienses, cearenses, potiguares, paraibanos, pernambucanos, alagoanos, sergipanos e baianos. O programa Baião de Dois abre esse bloco destacando o recente trabalho da banda paraibana Fulano. Formada em 2009 na Paraíba para manter viva a produção fonográfica do forró tradicional, o Fulano busca a originalidade e a valorização da cultura popular. Na sequência, você vai ouvir quatro canções lançadas em formato compacto vinil. Abrindo este Baião de Dois, a gente curte o Fulano na música Baile de Luxo, composição de Lucas Dantas. Vamos ouvir.

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0: você acabou de ouvir no programa Baião de Dois, sou mais forró, composição e participação especial de Pinto do Acordeon. Do jeito que o forró gosta, composição de Lucas Dan, com a participação especial de Os Três do Nordeste e ainda Luísa no forró de Lucas Dan. Você acabou de ouvir um bloco dedicado à banda paraibana Os Pulando. O programa Baião de Dois é fruto de uma ação colaborativa entre a Rádio Educadora FM da Bahia, Rádio Timbira AM do Maranhão, Rádio Antares AM do Piauí, Rádio Universitária FM da Universidade Federal do Ceará e FCPC, que é a Fundação Cearense de Pesquisa e Cultura do Ceará, Rádio Universitária FM do Rio Grande do Norte, Rádio Tabajara FM da Paraíba, Rádio Universitária FM da Universidade Federal de Pernambuco, Rádio Freicanec FM de Pernambuco, Rádio FM da UFS, que é a Universidade Federal de Sergipe, Rádio UESB FM da Universidade Estadual do Sudoeste da Bahia e o perfil do Instagram, a Bahia Já Me Deu. Você ouve agora as pernambucanas da comadre Florzinha com Araúna, música de domínio público, abrindo mais um bloco do programa Baião de Dois.
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Vamos lá.

0: a banda Cabaçal dos Irmãos Alistato da música Coruja Caboré, uma composição própria. Ouviu também o Coco de Roda Reis do Cangaço, com a música tradicional Adeus Alagoas, e a banda baiana Africania, com a autoral Modinha de seu Calu, que contou com a participação do Mangalu. O Baião de Dois faz um pequeno intervalo e volta em instantes.
1: 11:29.
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5: 99 graus.
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0: Agora você já sabe, toda semana neste mesmo horário tem Baião de Dois, uma ação de cooperação com rádios e colaboradores nordestinos. Você curte agora o pernambucano Simba com o paraibano Chico César cantando Coruja Muda, uma composição de Simba abrindo um bloco dedicado a diálogos entre tendências contemporâneas e a tradição da música regional nordestina. Vamos ali.
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Bardos na música ao Capitão Turista, composição de Os Bardos e a banda Piauiense Vale do Até, com a participação de Zé Manuel na faixa Minha Sorte, composição de Zé Quaresma. Você ouve agora o paraibano Formiga Dub, com a participação especial de Laila na música Caipores e Armadilhas, composição de Formiga Dub, dando continuidade a mais um bloco dedicado a diálogos entre tendências contemporâneas e a tradição da música regional nordestina.

cabeça igual os jornalistas, né? Os jornalistas podem ver como acontece alguma coisa, eles correm sim, vem assim a gente se compõe do lado, né? O que acontece quando vem o acontecimento, a gente faz uma toada, entendeu? E assim vai.

0: Clássico paraibano Totonho e os Cabra, com a Safadezinha, uma composição de Totonho e Alex Madureira, que faz uma participação especial. E os pernambucanos Jéssica Caetano e Gui Raiz, na música Aboio, composição de Jéssica Caetano, Guilherme de Souza Alves e BH Moraes. Encerrando essa edição do programa Baião de Dois, que é uma celebração da música regional nordestina, na voz de maranhenses, piauienses, cearenses, potiguares, paraibanos, pernambucanos, alagoanos, sergipanos e baianos. Eu sou Luiz Carlos Ataíde, foi muito bom estar com você.
1: 11 horas e 57 minutos. 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

5 minutos. 5 minutos. 4-0.

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1: Boa tarde, gente. Estamos começando o nosso almoço musical hoje.

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1: Meio-dia e 40 minutos.
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1: A Ópera de Santa Nela vai ser do dia 3 a 6 de setembro no Teatro de Santa Isabel. Os dias 3, 4 e 5 vão ser às 7 da noite e no dia 6, às 5 da tarde. Os ingressos podem ser comprados pela internet através de uma página que está no Instagram da 25 Produções, no Instagram, @25produções. É uma oportunidade de conhecer a ópera, de ter essa experiência realmente e se divertir com amigos ou família, ou sozinho também, porque não, realmente está muito divertido.
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7: 99 graus.
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1: Uma hora e dois minutos.
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1: 1:34. 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

0: às horas.
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1: Alô, filhão do Paris. 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Dessa vez a gente vai receber o Grupo Terra, Maria Pagodinho, DJ Júlio Velho e o chefe Tiago das Chagas, do restaurante Repetel, é o responsável pelo prato do dia. Então você está convidado a partir das 15 horas, Largo do Guadalupe, na sede do Cariri Olympus.
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0: É isso aí, acaba de começar mais um programa Coquetel Molotov na Rádio Universitária FM 99,9. De segunda a sexta, estamos por aqui, de 3 às 4 horas, e sábados, de 2 às 4. Eu sou Jamerson Lima, e hoje fico aqui em minha companhia até o final deste programa. Tem sempre muita coisa legal. E aguardo que no segundo bloco a gente tem entrevistas bem especiais. Mas enquanto isso, sigam aqui, nessa próxima meia hora, ouvindo uma playlist bem bacana.
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0: 2 horas e 22 minutos.
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7: O programa Coquetel Molotov aqui na Rádio Universitária 99.9, tendo aqui o prazer de conversar agora, nesse bloco, com o Luiz França, que está lançando esse EP tão aguardado, né? Pelo menos boa parte das pessoas estão esperando finalmente esse lançamento. Então, Luiz, boa tarde, vamos conversar.
8: Boa tarde, prazer estar aqui nesse papo.
7: Pois é, como tinha adiantado, né? Demorou um pouco de tempo para lançar material próprio, enfim, né? Essa coisa de realmente lançar gravações, porque precisa uma colaboração aqui, outra ali, vai ser a Camila Berlinda, um outro projeto, né? E agora,
8: isso.
7: Aí o vídeo, né?
8: É, finalmente, o EP, né? Eu tinha uma ideia de soltar um álbum, né, especialmente, mas eu achei que ia demorar mais ainda. Por causa da feitura de um álbum, é bem, como um tempo bem maior, então eu sentia uma necessidade, assim, de mostrar algo meu. Eu tenho uma urgência de me mostrar, assim, um pouco antes. E realmente, como você falou, demorou bastante para que esse momento chegasse. Eu tomei um longo tempo aí de amadurecimento, não só musical, mas principalmente psicológico, né, para chegar até aqui.
7: Muitos artistas, assim, que às vezes queimam etapas, procuram fazer as coisas com muita pressa. E aí, mas ter um exemplo como o teu, que, ao contrário, vamos dar tempo às coisas para poder se lançar, para colocar as coisas na vida prateleira, da música. Aí as pessoas estranham também, né? Mas é aquilo, né? Já teve grandes pautas quando foi o Marco Zero, mano. Então, pra ter uma coisa como essa, assim, essa...
8: Não, e nem foi o Manguifonia ali, viu? Ali foi funk. Antes tivesse sido no Manguifonia. Ali foi eu sozinha, né? Foi uma homenagem que eu tava fazendo ao meu pai, né? No ano que ele foi homenageado no carnaval, primeira vez que ele foi homenageado no carnaval do Recife. E eu fui convidada a fazer esse show, né? Então, eu diria que foi de uma coragem que eu não sei nem onde eu arrumei, viu? Pra para fazer aquilo ali. Eu subi no palco sozinha para prestar essa homenagem. É, foi um momento bastante singular. Não sei se eu faria de novo.
7: Mas a gente não tá ligado, e aí carrega essa pressão e esse peso enorme, a gente tem isso, porque a gente vai fazer sempre essas comparações. Então, na hora que chegou o convite para essa homenagem no carnaval, ainda no carnaval, veja só, né? Todo mundo aqui no Recife, indo lá para o Marco Zero para ver. A pessoa só pega a palma, lembra dessa responsabilidade que foi esquerda do palco, não foi isso?
8: Uhum. Eu tava tão ansiosa que eu não fiquei nem nervosa quando eu subi ali. Eu tava ansiosa pra que acabasse, sabe? Quando você fica tão. Eu tenho essa coisa de ansiedade muito forte quando chega perto de fazer, né? Eu fico só querendo que acabe. E as pessoas que estavam ali no público, elas não estavam muito simpáticas ali naquele momento, não, porque tava, o palco tinha um atraso muito grande, 3 horas já, então a galera já tava tipo saturada, sabe, querendo que a atração principal da noite chegasse logo. Então foi uma loucura,
7: mas com mãe de família, aquele show foi muito bom.
8: Foram Mangifonia, minha apresentação foi em Olinda, não foi nem no Recife, foi em Olinda, no Carnaval de Olinda, do carro.
7: Porque são tantos shows, tantos momentos que às vezes as pessoas encontram aí a participação especial e a participação especial um show do outro, aí acaba misturando um pouco tudo, como acabou de fazer agora. Mas aí,
8: não tem o França, viu? É só Luiz. Você falou Luiz e França ali no começo, não tem o França. Tem sobrenome, é só Luiz.
7: E aí, no caso, essa experiência do hospital, do ao vivo, ajudou também a gente estudar um ambiente mais controlado.
8: Ajudou. Se bem que eu sou bem mais destravada no palco do que no estudo. Acho que alguém já me falou sobre isso também, que chega no estúdio e se sente mais travado mesmo, assim. Eu tenho um pouquinho disso, mas eu sinto que com o tempo isso vai. Eu vou relaxando mais, sabe? Acho que é o costume mesmo.
7: Mas aí, pra essas gravações aí, notícia, olha, como foi escolher, assim, quem ia trabalhar junto, quem ia tocar? Porque todas essas escolhas fazem parte aí do resto do final, né? Então, tem a produção de barro. Mas como é que foi aí na hora de fazer essa escolha aí das composições e quem vai estar trabalhando, quem vai estar tocando?
8: Olha, eu comecei a entrar nesse processo de escolha, de quem ia estar junto, quem ia produzir, no ano em que me veio um clique de que eu precisava fazer alguma coisa minha, né? Que foi 2020, né? Na época da pandemia. E aí vários nomes começaram a vir na minha cabeça. No começo eu cogitei trabalhar com Jorge, com Peixe, com Pilo também, Mar Saudade. Foram possibilidades assim que eu cheguei a ter um contato, não cheguei a trocar ideia, mas acabou não rolando por N motivos. E aí eu, depois de um tempinho assim, né, marcando, meu Deus, quem que eu vou chamar para produzir esse disco? Eu tô aqui em Recife, essas pessoas que eu tinha conversado antes, elas estão distantes, né? Então, eu comecei a ver alguns trabalhos de artistas daqui que eu curto, né? Luana, Jocelane. E aí, eu fui vendo que esses artistas estavam com trabalhos produzidos por Barro e Guilherme. Eu fiz, pô, já conheço Barro, né? Não sou assim. Eu não era muito próxima dele, mas já conhecia ele, já conhecia o trabalho dele. E aí resolvi abrir essa conversa. A gente super se entendeu assim nas ideias, né? Em seguida eu conheci Gui, ele me apresentou aqui. E a gente já começou a pegar algumas melodias, algumas cifras, né, das composições que eu já tinha. E a coisa toda fluiu muito bem, pelo visto. E deu aí no Notívaga.
7: E aí, o que teve de diferença aí que ele encontrou, assim, foi coisas que você já tinha pensado na composição, ou foi surgindo no estudo para dizer, não, bora pegar essa batida assim, mais hip hop, mais anos 90, bora pegar esse som aqui, esse timbre, como é que pensaram por conta dele?
8: Algumas músicas eu já tinha letra e melodia e outras surgiram no estúdio. Eu tinha a ideia de um conceito mais puxado para os anos 90. Minhas referências são algumas cantoras dos anos 90, né? Que é a década que eu nasci e a década que eu não, digamos, eu não vivia a efervescência toda dessa época. E eu queria trazer isso de alguma forma para o aqui. E aí eu escolhi quatro cantoras: Selena Quintanilla, DJ Harvey, Beth Gibbons e Bjork, né? Eu dei uma misturada ali delas e joguei, distribuí entre as quatro faixas. Essas foram as principais referências para o Cívaga.
7: E o curioso também é que, por exemplo, também mostra a versatilidade do Luiz e também dos produtores, porque justamente os exemplos citados, Luana, Ariel Reis, todo mundo que já trabalhou com Barro também faz um som diferente. Aí não, vamos desacelerar um pouco e fazer algo mais notívago, assim, como já vinha uma resenha de lugares falando, música para você ouvir em jantar, em viagem de carro à noite, barzinho, não é? Tem culpa.
8: Tem. Foi um trabalho que foi criado durante as madrugadas ali de 2023 a 2025, no silêncio do meu quarto, no conforto da minha cama, sabe? É um Notívaga mais puxado para esse lado, assim, da tranquilidade do silêncio da madrugada. Apesar de nessa época eu estava saindo mais de noite, né? Novas experiências, conhecendo pessoas e lugares da vida noturna aqui de Recife, mas a criação mesmo do EP foi mais íntimo, né? Num lugar mais tranquilo, assim, tanto externo quanto interno.
7: Isso é ótimo também, porque tem a ver não só para quem está ouvindo, como também reflete aí os bastidores aí, esse making of da produção. E aí até bom na hora de divulgar, chegar e tem que fazer um pitching para entrar nas playlists. Como é que você classifica a música do livro? Então, alguns lugares como esse assim já dão uma dica do que fazer, né? Porque, queira ou não, hoje em dia nas plataformas e tantos algoritmos, o artista tem que se desdobrar e saber como classificar e onde encaixar sua música também, né?
8: É uma habilidade que a gente tem que ter.
7: E ainda ficar produzindo conteúdo, assim, divulgar, porque enfim, não sai. E o público tem que entender aí, ela tá fazendo conteúdo, ela tá no Instagram direto, tá fazendo live.
8: Essa é a parte mais chata. Eu não tenho nenhum talento pra influência, bicho, assim, zero, sabe? Tipo... E eu me cobro, assim, sabe? Tipo, caralho, velho, né? Tava, né, tá jogando mais coisa, criando mais. É foda, isso é uma função que apareceu agora, né? É recente, os artistas independentes têm que fazer absolutamente tudo, né? Todas as etapas de trabalho, a pessoa tá ali, na função. E essa de criador de conteúdo, influência, é realmente a parte mais chata.
9: Ah, com certeza. Hoje em dia, tem muito como fugir disso aí. Então, ou a pessoa tá ouvindo as músicas nas plataformas, né? Porque não tem ainda nenhum, ainda não tem material físico, né? Mas será que vai ter pra mim, quando chegar o álbum completo, tá nos planos também?
8: Olha, eu queria muito, viu? É um sonho. Ter um vinhozinho, até do Notívaga mesmo, não sei se daqui a um tempinho, alguns meses, por falta de desenvolver algo aí. Mas pro álbum, com certeza. Pro futuro primeiro álbum, com certeza. Vou dar um jeito. Vou dar um jeito de soltar uma leva.
9: Só não tem previsão ainda do álbum completo, né?
8: Não tem previsão. Mas eu ainda invisto desse ano pra começar a gravar.
9: Então, pra quem tá ansioso, esperou todo esse tempo, pode esperar mais um pouco. Porque, como falou, foi 2 anos aí de gravação, produção, pra chegar no efeito. Então, agora o álbum, uma vez que já começou, né, pode ser até mais rápido.
8: É, quem sabe? Muitas ideias aqui borbulhando já na minha cabeça. Talvez eu dê um pouquinho de trabalho aí pra produção, pra parte de visual. Não sei se até o final do ano que vem sai alguma coisa. Talvez alguns singles, mas o álbum completo mesmo acho que é difícil de prever. Mas vai ser um negócio bem... Vai ser caprichado, viu? É, eu vou caprichar.
9: Pois é, caprichado assim como foram as composições aí. O motivo é que a gente vai ouvir daqui a pouquinho, no encerramento aqui dessa entrevista. A gente ouvir aqui duas músicas que estão no disco, né? Engraçado que cada uma tem realmente um pouco desse clima, como falou, né? Uma coisa mais. Uma é mais de Harvey, a outra é mais de York. As pessoas vão ouvindo e vão sacando, assim. E ao mesmo tempo a duração, assim, é... são músicas de pop, assim. Menos 3 minutos, assim, coisa explicativa, rapidinho chega, chega a refrão e já me pega de primeira também.
8: É, eu quero enveredar aí por esse caminho mesmo do pop. Eu cresci, né, na ascensão do pop, né, ali aos anos 90, começo dos anos 2000, foi minha puberdade e adolescência, Britney bombando, R&B também bombando, muitos clipes na MTV. Então, a gente carrega muito dessa época, né? Assim, acho que grande parte dos artistas que trabalham com música tem muita coisa no trabalho que puxa muito a adolescência, né? Dessa fase onde você nutria uma admiração assim, muito forte, né? Pelos artistas que você consumia, né?
9: Pois é, e aí, pra gente encerrar aqui essa entrevista, né? Queria que falasse um pouco das redes sociais, agenda, o que tiver agora pra ver esse recado.
8: Então, gente, eu estou no Instagram, né? É underline Louise, underline FR. É, não tenho TikTok. Uma galera me cobra, assim, mas eu ainda tô relutante com isso, mas eu acho que uma hora eu vou tentar fazer. Não estou no TikTok, porque também não estou no Twitter. Creio, eu nunca tive Twitter. Nunca tive Twitter. Dizem que é a o lixão da internet, né? A galera pega pesado ali no Facebook. Eu já acho que pega pesado no Instagram, imagina no Twitter. Então, por hora, eu só tô no Instagram. Eu tenho um canal no YouTube que ainda também não tem nenhum conteúdo desse bacana, mas vou começar a soltar agora esse segundo semestre, que o amor também dá uma movimentada. E é só isso mesmo. Me sigam aí no Instagram, no YouTube e no Spotify, claro, com certeza. Né? Tá lá Louise, Letras Garrafais. Só Louise. Quando vocês colocarem lá na busca e aparecer lá uma foto de uma garota com um vestido vermelho assim, uma rua cheia de luz, postes iluminados, sou eu.
9: Aquela foto bem de noite no Recife antigo, porque dá pra notar que
8: uhum.
9: É ali, né? No Recife antigo.
8: Aham, é isso.
9: Maravilha.
8: Essa cidade linda.
9: Agora que eu vi, então, duas músicas do Motiva, Desperdício e Insônia, que tal?
8: Vamos nessa.
9: Muito bem, então, obrigadão, Luiz. E vamos aqui na sequência ouvir essas músicas, na sequência aqui do disco do EP Motiva.
8: Obrigadão, né?

0: 2 horas e 49 minutos. 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Tempo: 30 segundos.
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5: Este aqui é o Coquetel Molotov na Rádio Universitária FM 99.9. Vamos aqui até as 4 horas da tarde, com muita música legal, para vocês curtirem aqui em nossa companhia.

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2: 3 horas e 11 minutos.
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4: É isso aí, este aqui é o programa Coquetel Molotov na Rádio Universitária FM 99,9. Estamos chegando aqui no último bloco do programa de sábado, mostrando agora mais um bootleg ao vivo, mais um show muito especial para todos vocês.

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0: Bom, é isso aí. Estamos chegando no final do programa Fica Moto por hoje, mas logo mais tem mais. Fiquem aí com a programação da Rádio Universitária FM e daqui a pouco a gente volta a se encontrar. Tchauzinho.
1: Top. 3:51.
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0: 4 horas.
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0: através da Rádio Universitária, o tema é livre. Iniciamos a audição do programa O Tema é Preto, a Silvia Jordens, com as músicas do Carnaval de Pernambuco. Apresentamos aqui os diversos gêneros do nosso carnaval. Frevos de rua, frevos canção, maracatus, frevos de bloco. Neste programa, procuramos valorizar ainda mais a música do Carnaval do Recife, a capital do frevo. Produção e apresentação, Hugo Martins. Em todas as épocas do ano, se ouve música popular brasileira. E frevo é música popular brasileira.
1: Frevo, patrimônio cultural da humanidade. 50 anos de programa do Tema é Frevo. A vida de Florentino é parte desta história.
2: É também o Tema é Frevo, o programa, faz parte da minha história também. Aprendi muito desde criança ouvindo o programa e me familiarizei com esse ritmo maravilhoso de nossa terra.
1: A hora é essa de samba. Vamos começar o Tema é Frevo das suas ordens, atendendo ao nosso jardineiro e compositor José Constantino, as músicas Faz Canto, de Francisquinho. Depois, Voando para a Lua, e Dom Ratão, de Adalberto Cavalcante.

Corremos para os campos de vossos filhos. Voando para a lua, em bom ração de Adalberto Cavalcante. Estamos ouvindo a musical Azeite de Coco e Severino Cordeiro. Rádio Universitária, aqui o frevo não para. Nossa saudação aos compositores do Carnaval de Pernambuco, do presente e do passado. Antônio Vitalino, Reinaldo de Oliveira, Luiz Olímpio, Guilherme Cajé, Paulo Cavalcante, José Bernardino, Alfredo Paz de Andrade, Jorge Souza, Davi Vasconcelos, José Maurício, Mário Calheiros, Valdecir Mariano, Bartolomeu Noronha, José Miranda, Raimundo Santos, Arnaldo de Souza, Gabriel Lima, José Cassimiro, Gastão de Alencar, Edson Rodrigues, Carmela, Rádio Universitária da Universidade Federal de Pernambuco. Programa Costume Frevo e Suas Ordens. Vamos agora atender a Josias Vaz, as músicas. No sábado do nascimento de Hermes da Paixão. Última troça de Levina Ferreira.

menos forçada do nascimento, viemos da paixão, e última troça de divino terreiro. Estamos ouvindo em fundo musical do Colômbio dos Peixes, de Mário Matheus. Programa Tênis pelas Suas Ordens, Rádio Universitária da Universidade Federal de Pernambuco. Estamos apresentando aqui, de segunda a quinta e meia da tarde, o programa Tênis do Patrimônio Cultural da Humanidade. Vamos agora atender a nosso prazer muito, pesquisador José Batista Alves, as músicas. O Balaio da Marinha, de Marambá, com Rubens Cristina. Cristina Lucreza, composição de Trino Araújo, com Severino Araújo, para o Teste Tarajana. E Criado com Ró, de Marambá, com Rubens Batista.

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0: Santa Maria de Nova Nova, a Rua Cristina. Cristina me fez de filho de Araújo, com Severino Araújo de Castro, criado com vó de Maranhão. Rádio Universitário da Universidade Federal Feminina apresentou um programa com penas sobre as suas ordens. Está remunerado ao ar todos os sábados e domingos neste horário. Esta audição de sábado especialmente para atender aos ouvintes que solicitam a música do nosso carnaval. Você pode nos enviar uma relação de filmes através do correio, nosso endereço. Avenida Norte, número 6809. Ou então para o nosso WhatsApp, o número 99906-0863. Em todas as épocas, meu nome é Música Popular Brasileira. Escrevo Música Popular Brasileira. Teremos agora um breve intervalo.
1: Quatro horas e 27 minutos.
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Contamos com o programa Tenha Ter as Suas Ordens. Gravado ao ar, todos os sábados e domingos, neste horário. Vamos começar esta segunda parte atendendo a Maria da Luz e Mala Sofia. As músicas. Cidade Colorida. Doce de Coco de Zumba. E Cidade Veneza, de Alfredo Paz de Andrade e Arnaldo Paz de Andrade.

0: Corremos cidade colorida. Doce de coco, zumba. E cidade vermelha. De Alfredo e Arnaldo Paes de Andrade. 50 anos do programa Cultura e Cruz. Ney Araújo é parte desta história.
1: Eu me sinto muito honrado em estar aqui na presença desse patrimônio vivo chamado Hugo Martins, para mim chamado Senhor Frevo. Eu espero que ele continue conosco por muitos e muitos anos, para que nós possamos realmente dinamizar cada vez mais o frevo. Parabéns, Hugo Martins.
0: Estamos ouvindo o musical Acenda a Luz, do maestro Rodrigo. Rádio Universitária. Nossa saudação aos compositores da Revolta de Vida, do presente e do passado. Antônio Pereira, Edivaldo Pessoa, Manuel Alvim, Sebastião Rosini, Clóvis Pereira, Maximiano Campos, Rodolfo Medeiros, Paulo Duarte, Altamiro Carreiro, Edgar Moraes, Isaldo Silva, Jamerson Araújo, Assis Cabral, Gilberto Aureliano, Mário Orlando, Sérgio Sobreira, Fábio Simões, Pedro Índio, Jair Pimentel, Edson Cunha, Mário Arruda, Jader Pionge, Rádio do Estado, do Estado de Luta de Mundo. O tema é Filho dos Seus Olhos. Vamos agora atender a José Constantino, as músicas. Cavalo Preto de Pião Lopes, com Antenor Gomes e sua orquestra. Depois, Cobiçado, de Nelson Costa. E Alegria Pompeia, de Nenê.

0: Chegamos ao final de mais uma audição do programa O Temer Frevo e Suas Ordens, levado ao ar aqui pela Rádio Universitária da Universidade Federal de Pernambuco, todos os sábados e domingos, das 16 às 17 horas. Em todas as épocas do ano, ouve-se música popular brasileira. E frevo é música popular brasileira. Até o próximo programa. Esteve com os senhores o Martins.
1: Horas e 50 minutos.
2: Vamos de novo, vamos lá.

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1: Alô, alô, minhas bregueiras e bregueiros de plantão, ouvintes da Rádio Universitária. Aqui quem fala é a Safira Blum, da Casa Bacurau. E eu tenho um convite especial para vocês, que sábado agora vai estar rolando no Clube Ferroviário de Afogados, o Bacurau Brega Clube, né? A gente vai receber Banda Ovelha Negra, Banda Metade, Banda Brega.com e a DJ Cananda Peixinhos. 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A partir das 22 horas, a gente tá abrindo a porta pra gente sarrar esse brega gostoso. A gente se encontra lá?
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0: é sua de ré. O seu programa de vibração positiva. Até a próxima audição. Grande abraço a todos. Mais um grande abraço mesmo.
1: Dentro da série Hoje é Dia de Web, estamos trazendo com muita alegria, muita emoção, muito prazer mesmo, Brasáfrica, com a participação do Zé Brown e o CD Terra em Chamas. Vamos começar com as três primeiras faixas, Jogando Bola, Fogo e Dendê. Brasáfrica no programa de hoje, porque hoje, aqui, hoje é Dia de Web.

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Estamos apresentando o CD Ferro em Chamas com a banda Brasáfrica. O CD Brasáfrica Reggae com a participação especial de Zé Brown. Vamos para o segundo segmento da primeira parte do programa, ouvindo O Preço e Viagem. 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

0: pequeno intervalo e a gente volta com o CD Terra em Chamas, com a participação do Zé Braulio e a banda Brasáfrica. Hoje é dia de reggae. Um pequeno intervalo e voltamos com o melhor do reggae nacional e internacional.
1: 5:25.
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0: Hoje é dia de reggae. Voltamos com o melhor do reggae nacional e internacional. Estamos de volta com Terra em Chamas, participação especial de Zé Braulio e Brasáfrica. Vamos ouvir na sequência a faixa Rastafari e a belíssima faixa A Luz, que nós queremos repetir no final do programa como a mensagem mais positiva da audição de hoje. Terra em Chamas.

Hoje é dia de reggae. Hoje é dia de Brasáfrica e o CD Terra em Chamas. Vamos ouvir na sequência Reggae, Amor e a música Azul. Porque hoje aqui, hoje é dia de Brasáfrica, hoje é dia de Gil do Brasáfrica, hoje é dia da participação especial do Zé Brown, hoje é dia de reggae.

Nós queremos encerrar o programa de hoje ouvindo mais uma vez a música A Luz, de Gildo Brasáfrica, do CD Brasáfrica Reggae, Terra em Chamas, que é belíssima. Fiquem com essa belíssima mensagem, com muita vibração positiva. Um grande abraço a todos, até a próxima audição, mas um grande abraço mesmo.

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E aqui a palavra que fica é a última. A palavra que fica é a do poeta. E o poeta hoje é Tiago Duplicato. Sabe quando aquela semente que está dentro da gente começa a brotar? É para apagar a vida, cicatrizar.

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1: Cinco horas e 55 minutos. 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
5: 99 graus. 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

Prefeito Luiz Carlos da Taíde, estou chegando para você para ficar com o programa Formal para Todos, que é fruto de uma ação colaborativa entre a Rádio Educadora FM da Bahia, a Rádio Tindira AM do Maranhão, Rádio Antares AM do Piauí, Rádio Universitária FM da Universidade Federal do Ceará e FCPC, que é a Fundação Cearense de Pesquisa e Cultura do Ceará, Rádio Universitária FM do Rio Grande do Norte, Rádio Tabajara FM da Paraíba, Rádio Universitária FM da Universidade Federal de Pernambuco, Rádio Frei Caneca FM de Pernambuco, Rádio FM da UFS, que é a Universidade Federal de Sergipe, Rádio Web FM da Universidade Estadual do Sudoeste da Bahia e o perfil do Instagram, a Bahia Jabedeu. Muito bem, a partir de agora, Forró para Todos, 2 horas de muita alegria com zabumba, triângulo, sanfona e muito mais. Começando o programa de hoje com o rei do Baião, Luiz Gonzaga, daquele jeito, e Luiz Gonzaga e Luiz Amado.

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o forró para todos aqui pela sua 107.5 Educadora FM. Ouvimos Zelma Ramalho, o Aroma, Dominguinhos e Nando Cordel. Antes o Fala Mansa, Fique com a Saudade de Tato e Juscelino Queiroz, e Gilberto Gil, Maria Minha, Nitadinho Gondim e Eliezer Sedon. Forró para todos, 2 horas de muita alegria para você, com zabumba, triângulo, sanfona e muito mais. Vamos à sequência agora com Gilton Della Sela, Lá Vem a Lua, de Gilton e Marcos Barreto.

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0: Este é o Forró para Todos, aqui na sua 107.5, pernambucano Nando Cordel. Você envelheceu meu coração, essa música de Nando, antes Flávio José Caia por Cima de Mim, composição de Marcel Melo, e ainda o Cegueira de Nó, Estupim, composição Antônio Barros. O programa Forró para Todos faz uma pequena pausa e volta em instantes.
1: 6:29.
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3: A ópera de Campanella vai ser do dia 3 a 6 de setembro no Teatro de Santa Isabel. Os dias 3, 4 e 5 vão ser às 7 da noite. E no dia 6, às 5 da tarde. Os ingressos podem ser comprados pela internet através de uma página que está no Instagram da 25 Produções, Instagram, @25produções. É uma oportunidade de conhecer a ópera, de ter essa experiência realmente e se divertir com amigos ou família, ou sozinho também, porque não, realmente está muito divertido.
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0: Estamos de volta aqui pela sua 107.5, pelo nosso aplicativo, meu Educador FM 107.5 e também o nosso site educadorfm.ba.gov.br com o programa Forró para Todos. 2 horas de muita alegria com zabumba, triângulo, sanfona e muito mais. Na sequência agora vamos ouvir Júlio César, Hoje Eu Tô Todo.
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Forró para todos aqui na sua 107.5. Ouvimos Ito Moreno, que trouxe ao som do forró, composição de Ito Moreno, Luiz Caldas, de Baixo do Toró, de Luiz e ainda Flor Serena, Brincar de Querer, de João Sereno, Cacá Bahia e Raimundo Sodré. Sequência do forró para todos, agora tem Sara Leandro e o forró de Bodocó Oferendá, de Flávio Leandro e Chico Bezerra.

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5: Sete horas e 5 minutos.
3: Já estamos de volta aqui pela sua 107.5 com o programa Forró para Todos. 2 horas de muita alegria com Zabumba, Trião, Sanfona e muito mais. Muito bem, vamos ao Vidéu Feliz e a Solidão, a natureza das coisas no Forró para Todos.

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Forró para todos, Irá Caldeira, Incendeia, música de Biguá, Irá Caldeira, ouvimos também Zalito Miranda, Caminha, composição de Zalito e ainda Marquinhos Café e Neto Leite, Bandeira Nordestina de Marcin Anthony. E vamos dando sequência ao programa Forró para Todos aqui pela sua 107.5. Agora tem a Adelmário Coelho, A Gente Sabe Que É Amor, de Samir Trindade.

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0: Carnaval para todos e Pedro Sampaio, Anjo Querubim. Composição Petrúcio Amorim, antes Juliana Linhares, Balanceiro, composição Juliana e ainda Jó Miranda, Saudade Dói, de Oséias, Marx e Guga Fernandes. Boa para todos, faz uma pequena pausa e volta em instantes.
1: 7:36.
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0: Já estamos de volta aqui pela sua 107.5 com o programa Forró para Todos, que traz agora Jackson no Pandeiro, Tem Pouca Diferença, composição de Durval Vieira.

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0: Forró para todos e a música de Jorge Galtinho, Confidências. Dominguinhos, eu me lembro de Dominguinhos de Anastácia e ainda Chico Leite, Cheirinho no Corpo dela. Composição Ginga de Ogum. Sequência do Forró para Todos, agora tem Zé Ramalho, Sebastiana e Um a Um. Diz Zé Ramalho e Sebastiana, Um a Um, Chiclete com Banana, de Edgar Ferreira, Gordurinha e Almira Castilho.
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0: Sim, chegamos ao final de mais um programa Forró para Todos, aqui pela sua 107.5 Educador FM. Forró para Todos, que estará de volta no próximo final de semana, em seu horário habitual. Imensamente agradecido pelo carinho da sua audiência.
1: 7:53. 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

0: Visa Hugo estão conectados. Estão se conectando.
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2: Então, a tecnologia ela vem muito para facilitar muitas coisas, né? Que a gente tem dificuldade nessa relação da comunicação, de fazer um entendimento material. Então, a tecnologia ela ajuda muito, né?
0: A internet salva vidas de forma muito rápida e prática, né? Talvez vocês não consigam entender isso. Mas imagina, aconteceu recentemente agora uma picada de cobre.

0: querem entender como é que funciona esse mundo externo. E muitas vezes a internet traz para eles essas possibilidades.
1: Então, aqui, antes a gente ia de baixo, né, para poder fazer esse monitoramento editorial, e hoje em dia a gente tem essa tecnologia, né, sobrando que para você cruzar essa questão, né, de que a gente pode estar subindo, pode estar vendo o que está acontecendo aproximadamente da comunidade que vem sofrendo essa questão de desmatamento, né, que está sendo provocada pela queimada de produção de soja. Então, é muito dominante para facilitar o nosso trabalho, né? De tudo como a gente diz lá, pessoalmente, né? De estar encontrando uma doleira que não pode estar armada, né? Então, o Johnny, ela vem facilitando muito essa questão. A gente hoje já conhece, né? Para poder estar vendo também o que está acontecendo, né? Com essa questão de matamento, de desagola. E além de dar o drone, tem o DPS também.
0: E a questão dos direitos territoriais também são muito importantes. Muitas vezes, se você tem um problema ali no território, você pode simplesmente passar essa informação para os órgãos que possam estar ajudando e apoiando o povo para não acontecer esse problema. Então, aí entra novas tecnologias, com essa velocidade que tem hoje. Mesmo que esteja aqui na cidade, eu tenho um contato direto com o liderança da comunidade, ou seja, é como se eu estivesse do meu lado aqui sempre, e aí a gente consegue ter essa comunicação. A internet, ela só diminui o espaço. Quando eu falo de diminuir o espaço, é no sentido de eles estarem conosco. A partir do momento que eu quero trazer esse tipo de ação dentro da comunidade ou demanda deles, eu falo diretamente com eles, através da internet. E se aproxima.
1: A gente vem se adaptando aos momentos também, como qualquer pessoa de sociedade, nós também estamos nos adaptando, né?
0: É fácil de poder transmitir, né, as tradições, a matraça desse mundo externo e também buscar os direitos territoriais que eles tanto buscam, né? Trazer essa segurança para ele, entender a questão educacional, pelo menos o básico, a saúde básica também. A internet contribuiu tudo isso, né? Esse episódio de Notidade Ancestral teve depoimento do
1: Eu me chamo Caio Arcuriá, sou diretoramente Xingu, da Leste do Aqui, sou centro região do Leste Xingu. Sou comunicadora da Associação Tendo Xingu, aqui.
0: Me chamo Renato Marujo, sou da etnia do povo Marujo, que fica citado no Vale do Javari, na segunda maior torre do Santo Paulo. Hoje eu sou presidente da associação.
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Boa noite para você que está nos ouvindo aqui na Rádio Universitária 99.9 FM. Eu sou Duda Lins e começa agora o programa Estagiaula. É aquela uma hora que os estagiários da nossa rádio pública dominam e surfam nas ondas da 99.9 FM, trazendo muita música boa para animar sua noite de sábado. E começando agora a nossa primeira sequência de hoje com a música Tarô, de Aretuza e Linda Quebrada. Bora conferir?

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Você acabou de ouvir Quero Ser Tudo, de Tomé. Antes ainda, escutamos aqui Mariana Volker e Raquel Reis na música Feitiço. Também ouvimos aqui a música Tudo Com Você, de Carol Biazin, em uma parceria com Joyce Alain. Iniciamos a nossa primeira sequência com a música Tarô, de Aretuza e Linda Quebrada. Aproveita já para atualizar sua playlist aqui com a gente na 99.9 FM. Este é o Estagiala e seguindo com o nosso sabadão aqui na Rádio Universitária, vamos com a música Não Deixe a Liberdade Morrer, de Marina Peralta e Chico César. Bora ouvir!

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0: Universitária FM, você acabou de ouvir Kalema e Léo Santana na faixa Oia. Antes ainda, escutamos aqui Sandra Sá e Simone Malafaia com a música Sou Tão Feliz. Iniciamos a sequência com a faixa Não Deixa a Liberdade Morrer, de Marina Peralta e Chico César. E olha, a gente já sabe que o som tá massa demais, a velha tá muito boa desse estagiário, mas agora tem um intervalo bem rapidinho. Na volta, com certeza, a gente vai trazer mais música aqui na sintonia da nossa rádio pública. Então fica aí, sintonizado, que a gente volta já já.
1: 8h25. 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

0: volta agora com o Estagiaula aqui no 99.9 FM. É aquela hora que os estagiários mandam um som por aqui na rádio. Então, ó, você pode falar com a gente toda a programação da Universitária pelo nosso WhatsApp. Então já anota aí, 81-3879-5454. Repetindo, 81-3879-5454. E sem mais delongas, vamos para mais música com a música Meu Sonho é Tu, de Xamã e Márcio Aranha. Bora ouvir.
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Você acabou de escutar a faixa Vai Haver, de Hélio Bendes, em parceria com Sérgio Tortella. Antes ainda, escutamos aqui Kionda e Yoru com a música Flutuar. Iniciamos a sequência com a faixa Meu Sonho é Tu, Xamã, em parceria com Marta Aranha. Fica ligado, já aproveita e segue a Rádio Universitária no Instagram para ficar por dentro de todas as novidades e dos bastidores da 99.9 FM. É o @ Rádio Universitária Recife no Instagram. E vamos agora com mais música nessa nossa última sequência do Estagiário deste sábado, que chega com Marina Sena na faixa Tayobeiro. Bora conferir isso.

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0: Estamos agora encerrando o Sajawa, a música Na Calada da Tarde, da banda Lagoon. Antes ainda, ouvimos aqui os clássicos pernambucanos como Dois Animais de Alceu Valença. Iniciamos a nossa última sequência com Marina Sena na faixa Taiobeira. A seleção de hoje foi produzida e apresentada por mim, Duda Lins, e fica por aqui na programação da Universitária, que só vem coisa boa. E sábado que vem, a gente tem um encontro marcado aqui no Sajawa, a partir das 8 da noite. Um abraço, tchau, tchau.
1: 8 horas e 52 minutos.
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9 horas.

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1: 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Nos dias 3, 4 e 5 vão ser às 7 da noite e no dia 6 às 5 da tarde. Os ingressos podem ser comprados pela internet através de uma página que está no Instagram da 25 Produções, no Instagram, @25produções. É uma oportunidade de conhecer a ópera, de ter essa experiência realmente e se divertir com amigos ou família, ou sozinho também, por que não? Realmente está muito divertido.
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